0: Este por vezes forte, junto à faixa costeira ocidental, a sul do Cabo Raso, a partir da tarde. Para Tavira, a temperatura máxima prevista aponta para 35 graus.
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5: Uma da manhã e 2 minutos. A continuação de uma boa madrugada na companhia da Gilão FM.

Uma da manhã e 19 minutos. A continuação de uma ótima noite, de uma ótima madrugada. Obrigado pela sua companhia aí desse lado. Vamos consigo até às 7 da manhã.

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obrigado pela sua companhia e pela sua preferência. Continuação de uma ótima madrugada e uma ótima noite na companhia da Chilão FM. Até às 7 da manhã, como habitualmente acontece, com Jorge Sampaio.

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Tavira. 1:50. Até às 7 da manhã, a continuação de uma ótima madrugada. Obrigado pela boleia que nos vai dando.

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1: O tempo para domingo, dia 19 de julho, o IPMA prevê céu pouco nublado ao limpo, apresentando períodos de maior nubosidade no litoral a norte do Cabo Raso. Há possibilidade de ocorrência de períodos de chuva fraca ou chuvisco no litoral centro. Durante a tarde, aumento temporário de nubosidade nas serras do Alto Minho, onde há possibilidade de ocorrência de aguaceiros fracos, embora com baixa probabilidade. O vento fraco a moderado, a predominar do quadrante oeste, por vezes forte, junto à faixa costeira ocidental, a sul do Cabo Raso, a partir da tarde. Para Tavira, a temperatura máxima prevista aponta para 35 graus.
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4: Boa noite, são 2 horas e 2 minutos. A continuação de uma boa madrugada na companhia da Gilão FM.

Obrigado pela sua companhia e pela sua preferência. Espero que esteja a gostar da nossa escolha musical. Eu sou o Jorge Sampaio e, como sempre, vou consigo até às 7 da manhã.

boa noite. São 2:20. A continuação de uma ótima noite, de uma ótima madrugada. Obrigado pela sua companhia aí desse lado. Vamos consigo até às 7 da manhã.

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1: Boa noite, são 2 horas e 50 minutos. Até às 7 da manhã, a continuação de uma ótima madrugada. Obrigado pela boleia que nos vai dando.

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1: O tempo para domingo, dia 19 de julho, o IPMA prevê céu pouco nublado ao limpo, apresentando períodos de maior nubosidade no litoral a norte do Cabo Raso. Há possibilidade de ocorrência de períodos de chuva fraca ou chuvisco no litoral centro. Durante a tarde, aumento temporário de nubosidade nas serras do Alto Minho, onde há possibilidade de ocorrência de aguaceiros fracos, embora com baixa probabilidade. O vento fraco a moderado, predominar do quadrante oeste, por vezes forte, junto à faixa costeira ocidental, a sul do Cabo Raso, a partir da tarde. Para Tavira, a temperatura máxima prevista aponta para 35 graus.
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5: Boa noite, são 3 horas e 2 minutos. A continuação de uma boa madrugada na companhia da Gilão FM.

Uma vez mais a todos, muito boa noite, uma excelente madrugada. Obrigado pela sua companhia e pela sua preferência. Eu sou o Jorge Sampaio e, como sempre, vou consigo até às 7 da manhã.

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Boa noite. São 3 horas e 18 minutos. A continuação de uma ótima noite, de uma ótima madrugada. Obrigado pela sua companhia aí desse lado. Vamos consigo até às 7 da manhã.

assim, nesta madrugada até às 7 da manhã. Continuação e uma ótima noite. Para si que está a trabalhar tal como nós, então aproveite-a da melhor forma. Bom descanso, se for caso disso.

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3: Boa noite. São 3 horas e 48 minutos. Até às 7 da manhã, a continuação de uma ótima madrugada. Obrigado pela boleia que nos vai dando.

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1: O tempo para domingo, dia 19 de julho, o IPMA prevê céu pouco nublado ao limpo, apresentando períodos de maior nubosidade no litoral a norte do Cabo Raso. Há possibilidade de ocorrência de períodos de chuva fraca ou chuvisco no litoral centro. Durante a tarde, aumento temporário de nubosidade nas serras do Alto Minho, onde há possibilidade de ocorrência de aguaceiros fracos, embora com baixa probabilidade. O vento fraco a moderado, predominar do quadrante oeste, por vezes forte, junto à faixa costeira ocidental, a sul do Cabo Raso, a partir da tarde. Para Tavira, a temperatura máxima prevista aponta para 35 graus.
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1: Verão em Tavira, com animação na Praça da República. Este programa Verão em Tavira, que acontece entre 23 de julho e 30 de agosto, sempre a partir das 10 da noite, com os palcos instalados no centro da cidade, com a programação que acolhe um conjunto de espetáculos, celebrando a música, a dança, a cultura e o convívio ao ar livre. Ao longo da temporada, este espaço central recebe um programa eclético que integra diferentes géneros musicais e estilos de dança, valorizando artistas e grupos locais, como outros vindos de diversos pontos do país. A pensar em públicos de todas as idades, a programação pretende proporcionar momentos de convívio, de encontro entre residentes e visitantes, num ambiente de partilha e bem-estar. Espetáculos e animação na Praça da República, um convite às noites quentes que se vivem aqui no Algarve, mais concretamente aqui em Tavira. Uma aposta na dinamização da programação diversificada e no acesso gratuito, valorizando a cultura como elemento de coesão social, atratividade turística e mesmo até qualidade de vida para todos, residentes e visitantes. O programa arranca a 23 de julho, com um espetáculo de dança, viagem pelo mundo, ritmo e dança, com a Academia de Música de Tavira. Isto a 23. Já no dia 24, Marta Ren, uma das vozes marcantes da soul e da funk no Algarve, apresenta-se na cidade. A 25, aí, comemoração especial, dia de Santiago, com tributo aos Beatles com The Pickles, uma iniciativa da Junta de Freguesia de Tavira. Seguir-se-ão outros espetáculos, como João Melita e convidados, 281 TVR Tavira Poetas Cantados, em agosto acordeão com a Mita Algarvio, atuação do Rancho Folclórico da Luz e Lavoisier. São estes alguns dos muitos espetáculos agendados para o centro da cidade, a proposta para este verão 2026, no verão em Tavira.
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1: Já foi apresentada a edição 11 do Festival F, que estará em Faro de 3 a 5 de setembro, na capital algarvia. O grande festival de verão, considerado o último para o verão 2026, regressa a Vila Dentro, ocupando ruas, praças, largos da cidade velha de Faro, com uma programação que reúne artistas consagrados, talentos novos, atividades paralelas como exposições, tertúlias, artes performativas, espaços direcionados para crianças e mercados de autor, com certame pensado para todos os públicos e todas as gerações. A 11ª edição do Festival F continua a afirmar a música com destaque e a cultura portuguesa, reforçando os laços com a lusofonia, servindo acima de tudo para continuar a afirmar Faro como referência e capital da música a sul do país. Música que estará em destaque como o pop, o hip-hop, a eletrónica, o rock, fado, jazz, constam de estilos que convivem na programação, espelhando a riqueza musical da música contemporânea, realçando a presença de artistas de destaque também a nível internacional. O certame tem uma forte componente regional, com cerca de 30% do cartaz composto por artistas algarvios, com presença que resulta da lógica de cota de mérito, de qualidade e vitalidade da criação musical na região. Entre eles, artistas presentes no F este ano: Bárbara Tinoco, Dama, Chico da Tina, À Toa, Mães Solteiras, João Tiago, Neto, Afonso Rodrigues, Gaiatos Capote, Vasco Trindade, Trio, Bica, entre muitos outros que marcarão presença em vários géneros musicais. O Festival F está apresentado, está na capital algarvia, é a 11ª edição, acontece de 3 a 5 de setembro. Em Castro Marinho, o município voltou a constituir uma equipa municipal de intervenção florestal para assegurar a vigilância diária e a primeira intervenção em caso de incêndio rural, reforçando os meios de prevenção e o combate durante o período crítico dos incêndios. A medida coordenada pelo Serviço de Proteção da Natureza e do Ambiente da Guarda Nacional Republicana integra o dispositivo especial de combate a incêndios rurais em vigor durante os meses de junho a setembro, podendo prolongar-se caso as condições meteorológicas o justifiquem. No terreno, 6 operacionais distribuídos por vários turnos, apoiados por uma viatura todo o terreno equipada para a primeira intervenção. Ao longo da missão, a equipe irá percorrer cerca de 16.470 quilómetros em percursos previamente definidos, cobrindo todo o concelho, desde o interior, nas zonas da Foz do Odeleite e Monte Novo, até o litoral no eixo Altura Casas da Audiência. Além da equipe, o município dispõe de colaboradores especializados e diversos meios mecânicos e logísticos para apoio às operações, incluindo uma máquina de rastros, uma transportadora pesada, um veículo de abastecimento de combustível e um veículo pesado para transporte de água. A Vigilância e Defesa da Floresta contam ainda com o contributo de equipas de sapadores florestais da Vigilância da Natureza, do Instituto de Conservação da Natureza e das Florestas, dos bombeiros de Vila Real de Santo António e Castro Marim, bem como a colaboração de associações e clubes de caçadores. O reforço de meios integra o Esforço Nacional de Prevenção de Incêndios Rurais, diz a autarquia, procurando evitar incêndios florestais de dimensão extrema, com efeitos catastróficos para as populações, património e ambiente. No âmbito da Estratégia Municipal de Proteção Civil, a Câmara de Castro Marim diz continuar a assegurar uma parte significativa do financiamento do Corpo dos Bombeiros de Vila Real de Santo António e Castro Marim, participando em conjunto com os restantes municípios algarvios no apoio financeiro extraordinário aos operacionais que integram o dispositivo regional de combate aos incêndios. A autarquia destaca ainda os investimentos realizados na aquisição de equipamentos destinados à gestão florestal, entre os quais um destroçador robotizado, um trator equipado com corta Matos, em articulação com o Instituto de Conservação da Natureza e Florestas, prevista para os próximos meses ainda a entrega de 2 viaturas aos bombeiros de Vila Real de Santo António e Castro Marim. A Tavira Verde, que procede

0: do mapa das zonas afetadas, devem os interessados visitar o website da Tavira Verde na secção de alertas e comunicados. Pomos ponto final neste espaço de informação. Um bom fim de semana com a sua rádio.
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7: Boa noite, são 4 horas e 10 minutos. A continuação de uma boa madrugada na companhia da Gilão FM.

onde quer que esteja, para si, a continuação de uma ótima madrugada e uma ótima noite na companhia da Chilão FM. Até às 7 da manhã, como habitualmente acontece, com Jorge Sampaio.

Boa noite. São 4 horas e 28 minutos. A continuação de uma ótima noite, de uma ótima madrugada. Obrigado pela sua companhia aí desse lado. Vamos consigo até às 7 da manhã.

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1: Uma vez mais a todos, muito boa noite, uma excelente madrugada com a Gilão FM.
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2: Obrigado pela sua companhia e pela sua preferência. Continuação de uma ótima madrugada e uma ótima noite na companhia da Gilão FM. Até às 7 da manhã, como habitualmente acontece, com Jorge Sampaio. Escuta.

0: São 5 horas.
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2: O tempo para domingo, dia 19 de julho, o IPMA prevê céu pouco nublado ao limpo, apresentando períodos de maior nubosidade no litoral a norte do Cabo Raso. Há possibilidade de ocorrência de períodos de chuva fraca ou chuvisco no litoral centro. Durante a tarde, aumento temporário de nubosidade nas serras do Alto Minho, onde há possibilidade de ocorrência de aguaceiros fracos, embora com baixa probabilidade. O vento fraco a moderado, a predominar do quadrante oeste, por vezes forte, junto à faixa costeira ocidental, a sul do Cabo Raso, a partir da tarde. Para Tavira, a temperatura máxima prevista aponta para 35 graus.
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2: De 18 a 25 de julho, Tavira assinala a Semana de Santiago, com um programa promovido pelas paróquias Tavira e União das Freguesias de Tavira. As comemorações pretendem valorizar a dimensão religiosa, histórica e comunitária associada a Santiago. Ao longo da semana estará patente na Casa André Pilar da exposição Santiago, Memória de uma Freguesia. A mostra pretende preservar, valorizar a memória da antiga freguesia de Santiago, dando a conhecer a sua história, o seu património, as tradições e, sobretudo, as suas gentes, através de documentos, fotografias, objetos e diferentes testemunhos. A exposição procura recordar aqueles que contribuíram para a construção da identidade da freguesia, reforçando a ligação entre a comunidade e o território. Sábado 18 de julho, a partir das 6 da tarde, o arranque da celebração com a Eucaristia na Igreja de Santiago. Às 9:30 da noite, no mesmo local, atuação do coro Sebastião Leiria, da Academia de Música de Tavira. No domingo, pela manhã, às 11:30, Eucaristia com os hinos de Santiago. A programação prossegue no dia 22, à noite, às 21h, com a caminhada de Santiago, com início na Igreja de Santo António, passagem pelas Salinas, caminho dos Pombais, Estrada de Santa Luzia, caminho da Caruna e Escola do Manuel I, terminando junto à Igreja de Santiago. Já no dia 24 de julho, pela manhã às 10:30, a Igreja do Carmo recebe uma Eucaristia com os avós, seguindo-se um sarau com o projeto Fado com História. As comemorações culminam no dia 25 de julho, dia de Santiago, com um programa dedicado à celebração do padroeiro. Às 4:30 da tarde, na Igreja de Santiago, o Grupo Coral Tavira recebe o Grupo Coral Nascente de Óbidos. E às 6 da tarde, realiza-se a Eucaristia, seguida de procissão em honra de Santiago. A encerrar a programação, a União de Freguesias de Tavira promove às 10 da noite, na Praça da República, um concerto comemorativo com os de Pickles, num tributo aos Beatles. Concerto este com entrada livre. Celebração Semana de Santiago, em Tavira. Acontece de 18 a 25 de julho. O verão em Tavira é animado com feiras temáticas. Até o dia 6 de setembro, Tavira acolhe diferentes feiras. Tavira, os dias do vinho, do livro, dos ofícios, de estoques e a Feira da Dieta Mediterrânica, na Baixa da cidade. Entre 17 de julho e 4 de agosto, Tavira acolhe a 30ª edição da Feira do Livro, diariamente entre as 20h e a meia-noite e meia, na Rua do Cais. O certame tem um espaço preparado para a apresentação de livros e sessões de autógrafos com diversos escritores de renome. De 7 a 16 de agosto, Tavira acolhe a Feira dos Ofícios, uma organização da Associação de Artes e Sabores Tavira Asta, contando com o apoio da autarquia. Um evento que constitui a oportunidade de apreciar o diversificado artesanato da região, assim como os ofícios tradicionais e o trabalho ao vivo, que faz parte do património cultural do Algarve. A Feira de Stocks decorre de 20 a 24 de agosto, entre as 19 e as 23 horas, iniciativa promovida pela Associação Baixa Tavira, com a participação de comerciantes locais. Os visitantes terão a oportunidade de adquirir produtos resultantes de stocks das mais diversas marcas, a preços acessíveis. Tavira, enquanto comunidade representativa da dieta mediterrânica com património cultural e material da humanidade, promove de 3 a 6 de setembro, na Baixa da cidade, a 12ª Feira da Dieta Mediterrânica. Iniciativa conjunta do município de Tavira, com a Comissão de Coordenação e Desenvolvimento Regional do Algarve, Universidade do Algarve, Região de Turismo do Algarve, Escola de Hotelaria e Turismo de Vila Real de Santo António do Algarve e da Empresa Municipal Tavira Verde, além da Associação Inloco. São estas as propostas a nível de feiras, animar o verão em Tavira. Celebrar Tavira oferece música, tradições e animação em toda a freguesia durante este verão. A União de Freguesias de Tavira, em parceria com o município, promove nos meses de julho e agosto a iniciativa Celebrar Tavira, um programa de animação cultural que pretende oferecer música ao vivo, fado, bailes e momentos de convívio em diferentes localidades da freguesia. Com um total de 11 eventos, o programa é concebido para descentralizar a oferta cultural, aproximando-a da população e valorizando os diversos espaços públicos, bairros e comunidades que fazem parte do território da União de Freguesias de Tavira. Ao longo de 2 meses, o público pode assistir a concertos de diferentes géneros musicais, desde o fado tradicional ao rock, passando pela música popular, tributos e espetáculos instrumentais, bem como participar em bailes populares que reforçam o espírito comunitário e a celebração das tradições locais. Os espetáculos decorrem em diversos locais emblemáticos da freguesia. Todos os eventos têm entrada livre, início marcado para as 22 horas, proporcionando noites de verão dedicadas à cultura e o encontro entre gerações e à valorização dos artistas e projetos musicais. Dia 20 de julho, Fado com História, junto à Igreja de Santo António. Celebrar Tavira é a proposta da União de Freguesias de Tavira para este verão 2026. Estão abertas as inscrições até o dia 29 de julho para a 35ª Corrida Mar Azul. Acontece no dia 2 de agosto na Ilha de Tavira. A competição destinada a escalões masculinos e femininos é corrida na areia, sendo constituída por 2 percursos. A mini-corrida, com trajeto de 2 km, tem início às 11 horas na Praia da Terra Estreita, destina-se a infantis iniciados. A Corrida Mar Azul, com uma distância de 5 km, começa às 11h30 na Praia do Barril e inclui os restantes escalões. Também neste dia, no âmbito do programa Energiza-te, realiza-se o Kid Athletics na Ilha de Tavira, uma atividade direcionada aos escalões sub-10 e sub-12. A Corrida Mar Azul, com data agendada para 2 de agosto, as inscrições poder-se-ão efetuar. Mercadinhos de Castro Marim, Odeleite e Azinhal decorrem mensalmente. O Mercadinho na Aldeia, em Odeleite, decorre no primeiro domingo de cada mês, enquanto em Castro Marim acontece no segundo sábado do mês, ao mesmo tempo que a Feira das Velharias. No Azinhal, há mercado no último domingo do mês. Verão sem escaldão. É uma campanha promovida pela Associação Ecológica do Algarve, alertando para o perigo dos raios UV, aconselhando a usar boné e óculos de sol, a utilização do protetor solar e o evitar das horas de maior calor. A Associação Ecológica do Algarve lembra assim que um verão deve ser sem escaldão para que cada um possa usufruir do verão em pleno. A Casa do Povo do Conselho de Olhão, em Moncarapaz, acolhe no dia 29 de agosto, a partir das 9h30 da noite, o Boa Esperança em revista, nas produções Carlos Pacheco. 30º Festival Nacional de Folclore em Quelfos é dia 25 de julho no Polidesportivo de Quelfos, com a participação do Rancho Folclórico da Figueira, Algarve, o Rancho Folclórico Bela Vista, Gafete, Alto Alentejo, Rancho Folclórico Borda do Campo, Beira Baixa, o Grupo Folclórico de São Pedro, Povoação, Açores e o Grupo Etnográfico de Quelfos, que organiza. É já a 30ª edição deste Festival Nacional de Folclore em Quelfos. Acontece a 25 de julho. Festas de verão em Luz de Tavira, no Largo da República, com organização de clubes e associações. Dias 24 e 25 de julho, organização Sociedade Colombófila Luzense. Dia 24, música para dançar com Zé Aníbal. Dia 25, com os Toque e Som. 30ª edição da FACART, Feira de Agricultura, Caça e Artesanato, em Conceição de Tavira, de 31 de julho a 2 de agosto. Sexta-feira, dia 31 de julho, há música para dançar com os Toque e Som e um concerto com Bruna. No sábado, dia 1 de agosto, música para dançar com tons de baile e atuação dos Carapaus de Corrida. No domingo, baile do Reflexo e o espetáculo de variedades com King of Magic, com tributo aos Queen. Há durante a tarde animação de rua com o grupo de teatro da Casa do Povo de Conceição de Tavira, atuação do Rancho Folclórico de Luz de Tavira e ainda atuação do grupo Pérolas do Gilão. No domingo pela manhã há ainda concurso de tiro aos pratos no campo de tiro da Ribeira da Gafa com o troféu FACART. Esta é a edição 30 da Feira de Agricultura, Caça e Artesanato em Conceição de Tavira, a FACART,

0: Museu Zero acolhe a exposição Lugar Depois. Exposição fotográfica Olhares dos Mercados, a Identidade, a Frescura e a Diversidade. Uma exposição para visitar no Mercado Municipal de Tavira até o dia 15 de setembro. Até o dia 24 de outubro, patente a exposição Uma Árvore, da autoria de Daniel Moreira e Rita Castro Neves, para visitar no Museu Municipal de Tavira, Palácio da Galeria. Até o final do mês de julho, Ciência Viva, agendar verão. São as férias de verão, com ciência, promovido pelo Centro de Ciência Viva de Tavira. De 16 a 26 de julho, 26ª edição da Mostra de Cinema ao Ar Livre de Tavira. Acontece nos claustros do Carmo, em Tavira. De 17 de julho a 4 de agosto, a Feira do Livro acontece na Rua do Cais. Este domingo, às 9 da noite, no âmbito da Feira do Livro, apresentação do livro O Que Há no Topo da Montanha, de Isadora Vilelas, com leituras de histórias para crianças e famílias. Às 10 da noite, jazz em Tavira. João Frade, trio, convida Euclides. É um concerto na Praça da República.
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3: Boa noite, são 5 horas e 11 minutos. Até às 7 da manhã, a continuação de uma ótima madrugada. Obrigado pela boleia que nos vai dando.

obrigado pela sua companhia e pela sua preferência. Espero que esteja a gostar da nossa escolha musical. Eu sou o Jorge Sampaio e, como sempre, vou consigo até às 7 da manhã.

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1: Obrigado pela sua companhia e pela sua preferência. Eu sou o Jorge Sampaio e, como sempre, vou consigo até às 7 da manhã.
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Uma vez mais a todos, muito boa noite, uma excelente madrugada. Obrigado pela sua companhia e pela sua preferência. Eu sou o Jorge Sampaio e, como sempre, vou consigo até às 7 da manhã.

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0: Bom dia, são 6 horas.
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2: O tempo para domingo, dia 19 de julho, o IPMA prevê céu pouco nublado ao limpo, apresentando períodos de maior nubosidade no litoral a norte do Cabo Raso. Há possibilidade de ocorrência de períodos de chuva fraca ou chuvisco no litoral centro. Durante a tarde, aumento temporário de nubosidade nas serras do Alto Minho, onde há possibilidade de ocorrência de aguaceiros fracos, embora com baixa probabilidade. O vento fraco a moderado, a predominar do quadrante oeste, por vezes forte, junto à faixa costeira ocidental, a sul do Cabo Raso, a partir da tarde. Para Tavira, a temperatura máxima prevista aponta para 35 graus.
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2: Verão em Tavira, com animação na Praça da República. Este programa Verão em Tavira, que acontece entre 23 de julho e 30 de agosto, sempre a partir das 10 da noite, com os palcos instalados no centro da cidade, com programação que acolhe um conjunto de espetáculos, celebrando a música, a dança, a cultura e o convívio ao ar livre. Ao longo da temporada, este espaço central recebe um programa eclético, integra diferentes géneros musicais e estilos de dança, valorizando artistas e grupos locais, como outros vindos de diversos pontos do país. A pensar em públicos de todas as idades, a programação pretende proporcionar momentos de convívio, de encontro entre residentes e visitantes, num ambiente de partilha e bem-estar. Espetáculos e animação na Praça da República, um convite às noites quentes que se vivem aqui no Algarve, mais concretamente aqui em Tavira. Uma aposta na dinamização da programação diversificada e no acesso gratuito, valorizando a cultura como elemento de coesão social, atratividade turística e mesmo até qualidade de vida para todos, residentes e visitantes. O programa arranca a 23 de julho, com um espetáculo de dança, viagem pelo mundo, ritmo e dança, com a Academia de Música de Tavira. Isto a 23. Já no dia 24, Marta Ren, uma das vozes marcantes da soul e da funk no Algarve, apresenta-se na cidade. A 25, aí, comemoração especial, dia de Santiago, com tributo aos Beatles com The Pickles, uma iniciativa da Junta de Freguesia de Tavira. Seguir-se em outros espetáculos, como João Melita e Convidados, 281 TVR Tavira Poetas Cantados, em agosto Acordeão com a Mita Algarvio, atuação do Rancho Folclórico da Luz e Lavoisier. São estes alguns dos muitos espetáculos agendados para o centro da cidade, a proposta para este verão 2026, no verão em Tavira.
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2: Já foi apresentada a edição 11 do Festival F, que estará em Faro de 3 a 5 de setembro, na capital algarvia. O grande festival de verão, considerado o último para o verão 2026, regressa a Vila Dentro, ocupando ruas, praças, largos da cidade velha de Faro, com uma programação que reúne artistas consagrados, talentos novos, atividades paralelas como exposições, tertúlias, artes performativas, espaços direcionados para crianças e mercados de autor, com certame pensado para todos os públicos e todas as gerações. A 11ª edição do Festival F continua a afirmar a música com destaque e a cultura portuguesa, reforçando os laços com a lusofonia, servindo acima de tudo para continuar a afirmar Faro como referência e capital da música a sul do país. Música que estará em destaque como o pop, o hip-hop, a eletrónica, o rock, fado, jazz, constam de estilos que convivem na programação, espelhando a riqueza musical da música contemporânea, realçando a presença de artistas de destaque também a nível internacional. O certame tem uma forte componente regional, com cerca de 30% do cartaz composto por artistas algarvios, com presença que resulta da lógica de cota de mérito de qualidade e vitalidade da criação musical na região. Entre eles, artistas presentes no F este ano: Bárbara Tinoco, Dama, Chico da Tina, À Toa, Mães Solteiras, João Tiago, Neto, Afonso Rodrigues, Gaiatos Capote, Vasco Trindade, Trio, Bica, entre muitos outros que marcarão presença em vários géneros musicais. O Festival F está apresentado, está na capital Algarvia, é a 11ª edição, acontece de 3 a 5 de setembro. Em Castro Maria, o município voltou a constituir uma equipa municipal de intervenção florestal para assegurar a vigilância diária e a primeira intervenção em caso de incêndio rural, reforçando os meios de prevenção e o combate durante o período crítico dos incêndios. A medida coordenada pelo Serviço de Proteção da Natureza e do Ambiente da Guarda Nacional Republicana integra o dispositivo especial de combate a incêndios rurais em vigor durante os meses de junho a setembro, podendo prolongar-se caso as condições meteorológicas o justifiquem. No terreno, 6 operacionais, distribuídos por vários turnos, apoiados por uma viatura todo o terreno equipada para a primeira intervenção. Ao longo da missão, a equipa irá percorrer cerca de 16.470 quilómetros em percursos previamente definidos, cobrindo todo o concelho, desde o interior, nas zonas da Foz do Odeleite e Monte Novo, até o litoral, no eixo Altura Casas da Audiência. Além da equipa, o município dispõe de colaboradores especializados e diversos meios mecânicos e logísticos para apoio às operações, incluindo uma máquina de rastros, uma transportadora pesada, um veículo de abastecimento de combustível e um veículo pesado para transporte de água. A Vigilância e Defesa da Floresta contam ainda com o contributo de equipas de sapadores florestais da Vigilância da Natureza, do Instituto de Conservação da Natureza e das Florestas, dos Bombeiros de Vila Real de Santo António e Castro Marim, bem como a colaboração de associações e clubes de caçadores. O reforço de meios integra o Esforço Nacional de Prevenção de Incêndios Rurais, diz a autarquia, procurando evitar incêndios florestais de dimensão extrema, com efeitos catastróficos para as populações, património e ambiente. No âmbito da Estratégia Municipal de Proteção Civil, a Câmara de Castro Marim diz continuar a assegurar uma parte significativa do financiamento do Corpo dos Bombeiros de Vila Real de Santo António e Castro Marim, participando em conjunto com os restantes municípios algarvios no apoio financeiro extraordinário aos operacionais que integram o dispositivo regional de combate aos incêndios. A autarquia destaca ainda os investimentos realizados na aquisição de equipamentos destinados à gestão florestal, entre os quais um destroçador robotizado, um trator equipado com corta Matos, em articulação com o Instituto de Conservação da Natureza e Florestas, prevista para os próximos meses ainda a entrega de 2 viaturas aos bombeiros de Vila Real de Santo António e Castro Marim. A Tavira Verde, que procede terça-feira, dia 21 de julho, a uma interrupção programada de abastecimento de água entre as 14 e as 18 horas. Freguesia de Santo Estevão, na Estrada Municipal 514, no sítio da Covada, para beneficiação de infraestruturas. Lembra a Tavira Verde que para mais informações e consulta detalhada do mapa das zonas afetadas, devem os interessados visitar o website da Tavira Verde na secção de alertas e comunicados. Pomos ponto final neste espaço de informação. Um bom fim de semana com a sua rádio.
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5: Bom dia, são 6 horas. e 9 minutos.
6: A continuação de uma ótima noite, de uma ótima madrugada. Obrigado pela sua companhia aí desse lado. Vamos consigo até às 7 da manhã.

Ficamos assim nesta madrugada até às 7 da manhã. Continuação de uma ótima noite. Para si que está a trabalhar tal como nós, então aproveite-a da melhor forma. Bom descanso, se for caso disso.

Bom dia, são 6 horas e 29 minutos. Até às 7 da manhã, a continuação de uma ótima madrugada. Obrigado pela boleia que nos vai dando.

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1: Onde quer que esteja, para si, a continuação de uma ótima madrugada, de uma ótima noite na companhia da Gilão FM. Até às 7 da manhã, como habitualmente acontece, com Jorge Sampaio.

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2: Uma vez mais a todos, muito boa noite, uma excelente madrugada com a Gilão FM.

0: Bom dia, são 7 horas.
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2: O tempo para domingo, dia 19 de julho, o IPMA prevê céu pouco nublado ao limpo, apresentando períodos de maior nubosidade no litoral a norte do Cabo Raso. Há possibilidade de ocorrência de períodos de chuva fraca ou chuvisco no litoral centro. Durante a tarde, aumento temporário de nubosidade nas serras do Alto Minho, onde há possibilidade de ocorrência de aguaceiros fracos, embora com baixa probabilidade. O vento fraco a moderado, a predominar do quadrante oeste, por vezes forte, junto à faixa costeira ocidental, a sul do Cabo Raso, a partir da tarde. Para Tavira, a temperatura máxima prevista aponta para 35 graus.
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2: De 18 a 25 de julho, Tavira assinala a Semana de Santiago, com um programa promovido pelas paróquias Tavira e União das Freguesias de Tavira. As comemorações pretendem valorizar a dimensão religiosa, histórica e comunitária associada a Santiago. Ao longo da semana estará patente na Casa André Pilar da exposição Santiago, Memória de uma Freguesia. A mostra pretende preservar, valorizar a memória da antiga freguesia de Santiago, dando a conhecer a sua história, o seu património, as tradições e, sobretudo, as suas gentes, através de documentos, fotografias, objetos e diferentes testemunhos. A exposição procura recordar aqueles que contribuíram para a construção da identidade da freguesia, reforçando a ligação entre a comunidade e o território. Sábado 18 de julho, a partir das 6 da tarde, o arranque da celebração com a Eucaristia na Igreja de Santiago. Às 9:30 da noite, no mesmo local, atuação do coro Sebastião Leiria, da Academia de Música de Tavira. No domingo, pela manhã, às 11:30, Eucaristia com os hinos de Santiago. A programação prossegue no dia 22, à noite, às 21 horas, com a caminhada de Santiago com início na Igreja de Santo António, passagem pelas Salinas, Caminho dos Pombais, Estrada de Santa Luzia, Caminho da Caruna e Escola do Manuel I, terminando junto à Igreja de Santiago. Já no dia 24 de julho, pela manhã às 10:30, a Igreja do Carmo recebe uma Eucaristia com os avós, seguindo-se um sarau com o projeto Fado com História. As comemorações culminam no dia 25 de julho, dia de Santiago, com um programa dedicado à celebração do padroeiro. Às 4:30 da tarde, na Igreja de Santiago, o Grupo Coral Tavira recebe o Grupo Coral Nascente de Óbidos. E às 6 da tarde, realiza-se a Eucaristia, seguida de procissão em honra de Santiago. A encerrar a programação, a União de Freguesias de Tavira promove às 10 da noite, na Praça da República, um concerto comemorativo com os de Pickles, num tributo aos Beatles. Concerto este com entrada livre. Celebração Semana de Santiago, em Tavira. Acontece de 18 a 25 de julho. O verão em Tavira é animado com feiras temáticas. Até o dia 6 de setembro, Tavira acolhe diferentes feiras. Tavira, os dias do vinho, do livro, dos ofícios, de estoques e a Feira da Dieta Mediterrânica, na Baixa da cidade. Entre 17 de julho e 4 de agosto, Tavira acolhe a 30ª edição da Feira do Livro, diariamente entre as 20 horas e a meia-noite e meia, na Rua do Cais. O certame tem um espaço preparado para a apresentação de livros e sessões de autógrafos com diversos escritores de renome. De 7 a 16 de agosto, Tavira acolhe a Feira dos Ofícios, uma organização da Associação de Artes e Sabores Tavira Asta, contando com o apoio da autarquia. Um evento que constitui a oportunidade de apreciar o diversificado artesanato da região, assim como os ofícios tradicionais e o trabalho ao vivo, que faz parte do património cultural do Algarve. A Feira de Stocks decorre de 20 a 24 de agosto, entre as 19 e as 23 horas, iniciativa promovida pela Associação Baixa Tavira, com a participação de comerciantes locais. Os visitantes terão a oportunidade de adquirir produtos resultantes de stocks das mais diversas marcas, a preços acessíveis. Tavira, enquanto comunidade representativa da dieta mediterrânica com património cultural e material da humanidade, promove de 3 a 6 de setembro, na Baixa da cidade, a 12ª Feira da Dieta Mediterrânica. Iniciativa conjunta do município de Tavira, com a Comissão de Coordenação e Desenvolvimento Regional do Algarve, Universidade do Algarve, Região de Turismo do Algarve, Escola de Hotelaria e Turismo de Vila Real de Santo António do Algarve e da Empresa Municipal Tavira Verde, além da Associação In Loco. São estas as propostas a nível de feiras, animar o verão em Tavira. Celebrar Tavira oferece música, tradições e animação em toda a freguesia durante este verão. A União de Freguesias de Tavira, em parceria com o município, promove nos meses de julho e agosto a iniciativa Celebrar Tavira, um programa de animação cultural que pretende oferecer música ao vivo, fado, bailes e momentos de convívio a diferentes localidades da freguesia. Com um total de 11 eventos, o programa é concebido para descentralizar a oferta cultural, aproximando-a da população e valorizando os diversos espaços públicos, bairros e comunidades que fazem parte do território da União de Freguesias de Tavira. Ao longo de 2 meses, o público pode assistir a concertos de diferentes géneros musicais, desde o fado tradicional ao rock, passando pela música popular, tributos e espetáculos instrumentais, bem como participar em bailes populares que reforçam o espírito comunitário e a celebração das tradições locais. Os espetáculos decorrem em diversos locais emblemáticos da freguesia. Todos os eventos têm entrada livre, início marcado para as 22h, proporcionando noites de verão dedicadas à cultura e o encontro entre gerações e à valorização dos artistas e projetos musicais. Dia 20 de julho, Fado com História, junto à Igreja de Santo António. Celebrar Tavira é a proposta da União de Freguesias de Tavira para este verão 2026. Estão abertas as inscrições até o dia 29 de julho para a 35ª Corrida Mar Azul. Acontece no dia 2 de agosto na Ilha de Tavira. A competição destinada a escalões masculinos e femininos é corrida na areia, sendo constituída por 2 percursos. A mini-corrida, com trajeto de 2 km, tem início às 11 horas na Praia da Terra Estreita, destina-se a infantis iniciados. A Corrida Mar Azul, com uma distância de 5 km, começa às 11h30 na Praia do Barril e inclui os restantes escalões. Também neste dia, no âmbito do programa Energiza-te, realiza-se o Kid Athletics na Ilha de Tavira, uma atividade direcionada aos escalões sub-10 e sub-12. A Corrida Mar Azul, com data agendada para 2 de agosto, as inscrições poder-se-ão efetuar. Mercadinhos de Castro Marim, Odeleite e Azinhal decorrem mensalmente. O Mercadinho na Aldeia, em Odeleite, decorre no primeiro domingo de cada mês, enquanto em Castro Marim acontece no segundo sábado do mês, ao mesmo tempo que a Feira das Velharias. No Azinhal, há mercado no último domingo do mês. Verão sem escaldão. É uma campanha promovida pela Associação Ecológica do Algarve, alertando para o perigo dos raios UV, aconselhando usar boné e óculos de sol, a utilização do protetor solar e o evitar das horas de maior calor. A Associação Ecológica do Algarve lembra assim que um verão deve ser sem escaldão, para que cada um possa usufruir de um verão em pleno. A Casa do Povo do Conselho de Olhão, em Moncarapaz, acolhe no dia 29 de agosto, a partir das 9h30 da noite, o Boa Esperança em revista, nas produções Carlos Pacheco. 30º Festival Nacional de Folclore em Quelfos é dia 25 de julho no Polidesportivo de Quelfos. Com a participação do Rancho Folclórico da Figueira, Algarve, o Rancho Folclórico Bela Vista, Gafete, Alto Alentejo, Rancho Folclórico Borda do Campo, Beira Baixa, o Grupo Folclórico de São Pedro, Povoação, Açores e o Grupo Etnográfico de Quelfos, que organiza. É já a 30ª edição deste Festival Nacional de Folclore em Quelfos. Acontece a 25 de julho. Festas de verão em Luz de Tavira, no Largo da República, com organização de clubes e associações. Dias 24 e 25 de julho, organização Sociedade Colombófila Luzense. Dia 24, música para dançar com Zé Aníbal. Dia 25, com os Toque e Som. 30ª edição da FACART, Feira de Agricultura, Caça e Artesanato, em Conceição de Tavira, de 31 de julho a 2 de agosto. Sexta-feira, dia 31 de julho, há música para dançar com os Toque e Som e um concerto com Bruna. No sábado, dia 1 de agosto, música para dançar com tons de baile e atuação dos Carapaus de Corrida. No domingo, baile com o do Reflexo e o espetáculo de variedades com King of Magic, com tributo aos Queen. Há durante a tarde animação de rua com o grupo de teatro da Casa do Povo de Conceição de Tavira, atuação do Rancho Folclórico de Luz de Tavira e ainda atuação do grupo Pérolas do Gilão. No domingo pela manhã há ainda concurso de tiro aos pratos no campo de tiro da Ribeira da Gafa com o troféu FACART. É esta a edição 30 da Feira de Agricultura, Caça e Artesanato em Conceição de Tavira, a FACART, organização da Junta de Freguesia de Conceição de Tavira, com entradas livres. Tavira acolhe durante este verão as mostras de artesanato. É no Jardim das Palmeiras, diariamente, e a partir das 19 horas. Organização do município de Tavira em colaboração com as associações de artesanato locais. Entre 9 de junho e 7 de dezembro, o Museu Zero acolhe a exposição Lugar Depois. Exposição fotográfica Olhares dos Mercados, a Identidade, a Frescura e a Diversidade. Uma exposição para visitar no Mercado Municipal de Tavira até o dia 15 de setembro. Até o dia 24 de outubro, patente a exposição Uma Árvore, da autoria de Daniel Moreira e Rita Castro Neves, para visitar no Museu Municipal de Tavira, Palácio da Galeria. Até o final do mês de julho, Ciência Viva, agendar verão. São as férias de verão, com ciência, promovido pelo Centro de Ciência Viva de Tavira. De 16 a 26 de julho, 26ª edição da Mostra de Cinema ao Ar Livre de Tavira. Acontece nos claustros do Carmo, em Tavira. De 17 de julho a 4 de agosto, a Feira do Livro acontece na Rua do Cais. Este domingo, às 9 da noite, no âmbito da Feira do Livro,

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4: São 7 horas e 12 minutos. Tenham um ótimo domingo.

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0: Bom dia, são 8 horas.
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5: O tempo para domingo, dia 19 de julho, o IPMA prevê céu pouco nublado ao limpo, apresentando períodos de maior nubosidade no litoral a norte do Cabo Raso. Há possibilidade de ocorrência de períodos de chuva fraca ou chuvisco no litoral centro. Durante a tarde, aumento temporário de nubosidade nas serras do Alto Minho, onde há possibilidade de ocorrência de aguaceiros fracos, embora com baixa probabilidade. O vento fraco a moderado, predominar do quadrante oeste, por vezes forte, junto à faixa costeira ocidental, a sul do Cabo Raso, a partir da tarde. Para Tavira, a temperatura máxima prevista aponta para 35 graus.
1: Já a seguir, as notícias.
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5: Verão em Tavira, com animação na Praça da República. Este programa Verão em Tavira, que acontece entre 23 de julho e 30 de agosto. Sempre a partir das 10 da noite, com os palcos instalados no centro da cidade, com a programação que acolhe um conjunto de espetáculos, celebrando a música, a dança, a cultura e o convívio ao ar livre. Ao longo da temporada, este espaço central recebe um programa eclético que integra diferentes géneros musicais e estilos de dança, valorizando artistas e grupos locais, como outros vindos de diversos pontos do país. A pensar em públicos de todas as idades, a programação pretende proporcionar momentos de convívio, de encontro entre residentes e visitantes, num ambiente de partilha e bem-estar. Espetáculos e animação na Praça da República, um convite às noites quentes que se vivem aqui no Algarve, mais concretamente aqui em Tavira. É uma aposta na dinamização da programação diversificada e no acesso gratuito, valorizando a cultura como elemento de coesão social, atratividade turística e mesmo até qualidade de vida para todos, residentes e visitantes. O programa arranca a 23 de julho, com um espetáculo de dança, viagem pelo mundo, ritmo e dança, com a Academia de Música de Tavira. Isto a 23. Já no dia 24, Marta Ren, uma das vozes marcantes da soul e de funk no Algarve, apresenta-se na cidade. A 25, aí, comemoração especial, dia de Santiago, com tributo aos Beatles com The Pickles, uma iniciativa da Junta de Freguesia de Tavira. Seguir-se-ão outros espetáculos, como João Melita e convidados, 281 TVR Tavira Poetas Cantados, em agosto Acordeão com a Mita Algarvio, atuação do Rancho Folclórico da Luz e Lavoisier. São estes alguns dos muitos espetáculos agendados para o centro da cidade, a proposta para este verão 2026, no verão em Tavira.
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5: Já foi apresentada a edição 11 do Festival F, que estará em Faro de 3 a 5 de setembro, na capital algarvia. O grande festival de verão, considerado o último para o verão 2026, regressa a Vila Dentro, ocupando ruas, praças, largos da cidade velha de Faro, com uma programação que reúne artistas consagrados, talentos novos, atividades paralelas como exposições, tertúlias, artes performativas, espaços direcionados para crianças e mercados de autor, com certame pensado para todos os públicos e todas as gerações. A 11ª edição do Festival F continua a afirmar a música com destaque e a cultura portuguesa, reforçando os laços com a lusofonia, servindo acima de tudo para continuar a afirmar Faro como referência e capital da música a sul do país. Música que estará em destaque como o pop, o hip-hop, a eletrónica, o rock, fado, jazz, constam de estilos que convivem na programação, espelhando a riqueza musical da música contemporânea, realçando a presença de artistas de destaque também a nível internacional. O certame tem uma forte componente regional, com cerca de 30% do cartaz composto por artistas algarvios, com presença que resulta da lógica de cota de mérito, de qualidade e vitalidade da criação musical na região. Entre eles, artistas presentes no F este ano: Bárbara Tinoco, Dama, Chico da Tina, À Toa, Mães Solteiras, João Tiago, Neto, Afonso Rodrigues, Gaiatos Capote, Vasco Trindade, Trio, Bica, entre muitos outros que marcarão presença em vários géneros musicais. O Festival F está apresentado, está na capital algarvia, é a 11ª edição, acontece de 3 a 5 de setembro. Em Castro Marinho, o município voltou a constituir uma equipa municipal de intervenção florestal para assegurar a vigilância diária e a primeira intervenção em caso de incêndio rural, reforçando os meios de prevenção e o combate durante o período crítico dos incêndios. A medida, coordenada pelo Serviço de Proteção da Natureza e do Ambiente da Guarda Nacional Republicana, integra o dispositivo especial de combate a incêndios rurais em vigor durante os meses de junho a setembro, podendo prolongar-se caso as condições meteorológicas o justifiquem. No terreno, 6 operacionais, distribuídos por vários turnos, apoiados por uma viatura todo o terreno equipada para a primeira intervenção. Ao longo da missão, a equipa irá percorrer cerca de 16.470 quilómetros em percursos previamente definidos, cobrindo todo o concelho, desde o interior, nas zonas da Foz do Odeleite e Monte Novo, até o litoral, no eixo Altura Casas da Audiência. Além da equipa, o município dispõe de colaboradores especializados e diversos meios mecânicos e logísticos para apoio às operações, incluindo uma máquina de rastros, uma transportadora pesada, um veículo de abastecimento de combustível e um veículo pesado para transporte de água. A Vigilância e Defesa da Floresta contam ainda com o contributo de equipas de sapadores florestais da Vigilância da Natureza, do Instituto de Conservação da Natureza e das Florestas, dos bombeiros de Vila Real de Santo António e Castro Marim, bem como a colaboração de associações e clubes de caçadores. O reforço de meios integra o Esforço Nacional de Prevenção de Incêndios Rurais, diz a autarquia, procurando evitar incêndios florestais de dimensão extrema, com efeitos catastróficos para as populações, património e ambiente. No âmbito da Estratégia Municipal de Proteção Civil, a Câmara de Castro Marim diz continuar a assegurar uma parte significativa do financiamento do Corpo dos Bombeiros de Vila Real de Santo António e Castro Marim, participando em conjunto com os restantes municípios algarvios no apoio financeiro extraordinário aos operacionais que integram o dispositivo regional de combate aos incêndios. A autarquia destaca ainda os investimentos realizados na aquisição de equipamentos destinados à gestão florestal, entre os quais um destroçador robotizado, um trator equipado com corta Matos, em articulação com o Instituto de Conservação da Natureza e Florestas, prevista para os próximos meses ainda a entrega de 2 viaturas aos bombeiros de Vila Real de Santo António e Castro Marim. A Tavira Verde, que procede terça-feira, dia 21 de julho, a uma interrupção programada de abastecimento de água entre as 14 e as 18 horas. Freguesia de Santo Estevão, na Estrada Municipal 514, no sítio da Covada, para beneficiação de infraestruturas. Lembra a Tavira Verde que, para mais informações e consulta detalhada do mapa das zonas afetadas, devem os interessados visitar o website da Tavira Verde na secção de alertas e comunicados. Pomos ponto final neste espaço de informação. Um bom fim de semana com a sua rádio.
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0: Bom dia, são 9 horas.
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4: 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Já a seguir, as notícias.
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5: Verão em Tavira, com animação na Praça da República. Este programa Verão em Tavira, que acontece entre 23 de julho e 30 de agosto. Sempre a partir das 10 da noite, com os palcos instalados no centro da cidade, com a programação que acolhe um conjunto de espetáculos, celebrando a música, a dança, a cultura e o convívio ao ar livre. Ao longo da temporada, este espaço central recebe um programa eclético que integra diferentes géneros musicais e estilos de dança, valorizando artistas e grupos locais, como outros vindos de diversos pontos do país. A pensar em públicos de todas as idades, a programação pretende proporcionar momentos de convívio, de encontro entre residentes e visitantes, num ambiente de partilha e bem-estar. Espetáculos e animação na Praça da República, um convite às noites quentes que se vivem aqui no Algarve, mais concretamente aqui em Tavira. Uma aposta na dinamização da programação diversificada e no acesso gratuito, valorizando a cultura como elemento de coesão social, atratividade turística e mesmo até qualidade de vida para todos, residentes e visitantes. O programa arranca a 23 de julho, com um espetáculo de dança, viagem pelo mundo, ritmo e dança, com a Academia de Música de Tavira. Isto a 23. Já no dia 24, Marta Ren, uma das vozes marcantes da soul e da funk no Algarve, apresenta-se na cidade. A 25, aí, comemoração especial, dia de Santiago, com tributo aos Beatles com The Pickles, uma iniciativa da Junta de Freguesia de Tavira. Seguir-se-ão outros espetáculos, como João Melita e convidados, 281 TVR Tavira Poetas Cantados, em agosto acordeão com a Mita Algarvio, atuação do Rancho Folclórico da Luz e Lavoisier. São estes alguns dos muitos espetáculos agendados para o centro da cidade, a proposta para este verão 2026, no verão em Tavira.
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5: Já foi apresentada a edição 11 do Festival F, que estará em Faro de 3 a 5 de setembro, na capital algarvia. O grande festival de verão, considerado o último para o verão 2026, regressa a Vila Dentro, ocupando ruas, praças, largos da cidade velha de Faro, com uma programação que reúne artistas consagrados, talentos novos, atividades paralelas como exposições, tertúlias, artes performativas, espaços direcionados para crianças e mercados de autor, com certame pensado para todos os públicos e todas as gerações. A 11ª edição do Festival F continua a afirmar a música com destaque e a cultura portuguesa, reforçando os laços com a lusofonia, servindo acima de tudo para continuar a afirmar Faro como referência e capital da música a sul do país. Música que estará em destaque como o pop, o hip-hop, a eletrónica, o rock, fado, jazz, constam de estilos que convivem na programação, espelhando a riqueza musical da música contemporânea, realçando a presença de artistas de destaque também a nível internacional. O certame tem uma forte componente regional, com cerca de 30% do cartaz composto por artistas algarvios, com presença que resulta da lógica de cota de mérito, de qualidade e vitalidade da criação musical na região. Entre eles, artistas presentes no EF este ano: Bárbara Tinoco, Dama, Chico da Tina, À Toa, Mães Solteiras, João Tiago, Neto, Afonso Rodrigues, Gaiatos Capote, Vasco Trindade, Trio, Bica, entre muitos outros que marcarão presença em vários géneros musicais. O Festival EF está apresentado, está na capital algarvia, é a 11ª edição, acontece de 3 a 5 de setembro. Em Castro Marinho, o município voltou a constituir uma equipa municipal de intervenção florestal para assegurar a vigilância diária e a primeira intervenção em caso de incêndio rural, reforçando os meios de prevenção e o combate durante o período crítico dos incêndios. A medida, coordenada pelo Serviço de Proteção da Natureza e do Ambiente da Guarda Nacional Republicana, integra o dispositivo especial de combate a incêndios rurais em vigor durante os meses de junho a setembro, podendo prolongar-se caso as condições meteorológicas o justifiquem. No terreno, 6 operacionais, distribuídos por vários turnos, apoiados por uma viatura todo o terreno equipada para a primeira intervenção. Ao longo da missão, a equipe irá percorrer cerca de 16.470 quilómetros em percursos previamente definidos, cobrindo todo o concelho, desde o interior, nas zonas da Foz do Odeleite e Monte Novo, até o litoral, no eixo Altura Casas da Audiência. Além da equipe, o município dispõe de colaboradores especializados e diversos meios mecânicos e logísticos para apoio às operações, incluindo uma máquina de rastros, uma transportadora pesada, um veículo de abastecimento de combustível e um veículo pesado para transporte de água. A Vigilância e Defesa da Floresta contam ainda com o contributo de equipas de sapadores florestais da Vigilância da Natureza, do Instituto de Conservação da Natureza e das Florestas, dos Bombeiros de Vila Real de Santo António e Castro Marim, bem como a colaboração de associações e clubes de caçadores. O reforço de meios integra o Esforço Nacional de Prevenção de Incêndios Rurais, diz a autarquia, procurando evitar incêndios florestais de dimensão extrema, com efeitos catastróficos para as populações, património e ambiente. No âmbito da Estratégia Municipal de Proteção Civil, a Câmara de Castro Marim diz continuar a assegurar uma parte significativa do financiamento do Corpo dos Bombeiros de Vila Real de Santo António e Castro Marim, participando em conjunto com os restantes municípios algarvios no apoio financeiro extraordinário aos operacionais que integram o dispositivo regional de combate aos incêndios. A autarquia destaca ainda os investimentos realizados na aquisição de equipamentos destinados à gestão florestal, entre os quais um destroçador robotizado, um trator equipado com corta Matos, em articulação com o Instituto de Conservação da Natureza e Florestas, prevista para os próximos meses ainda a entrega de 2 viaturas aos bombeiros de Vila Real de Santo António e Castro Marim. A Tavira Verde, que procede terça-feira, dia 21 de julho, a uma interrupção programada de abastecimento de água entre as 14 e as 18 horas. Freguesia de Santo Estevão, na Estrada Municipal 514, no sítio da Covada, para beneficiação de infraestruturas. Lembra a Tavira Verde que, para mais informações e consulta detalhada do mapa das zonas afetadas, devem os interessados visitar o website da Tavira Verde na secção de alertas e comunicados. Pomos ponto final neste espaço de informação. Um bom fim de semana com a sua rádio.
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0: Bom dia, são 10 horas.
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2: De 18 a 25 de julho, Tavira assinala a Semana de Santiago, com um programa promovido pelas paróquias Tavira e União das Freguesias de Tavira. As comemorações pretendem valorizar a dimensão religiosa, histórica e comunitária associada a Santiago. Ao longo da semana estará patente na Casa André Pilar da exposição Santiago, Memória de uma Freguesia. A mostra pretende preservar, valorizar a memória da antiga freguesia de Santiago, dando a conhecer a sua história, o seu património, as tradições e, sobretudo, as suas gentes, através de documentos, fotografias, objetos e diferentes testemunhos. A exposição procura recordar aqueles que contribuíram para a construção da identidade da freguesia, reforçando a ligação entre a comunidade e o território. Sábado 18 de julho, a partir das 6 da tarde, o arranque da celebração com a Eucaristia na Igreja de Santiago. Às 9:30 da noite, no mesmo local, atuação do coro Sebastião Leiria, da Academia de Música de Tavira. No domingo pela manhã, às 11:30, Eucaristia com os hinos de Santiago. A programação prossegue no dia 22, à noite, às 21h, com a caminhada de Santiago a início na Igreja de Santo António, passagem pelas Salinas, Caminho dos Pombais, Estrada de Santa Luzia, Caminho da Caruna e Escola do Manuel I, terminando junto à Igreja de Santiago. Já no dia 24 de julho, pela manhã às 10:30, a Igreja do Carmo recebe uma Eucaristia com os avós, seguindo-se um sarau com o projeto Fado com História. As comemorações culminam no dia 25 de julho, dia de Santiago, com um programa dedicado à celebração do padroeiro. Às 4:30 da tarde, na Igreja de Santiago, o Grupo Coral Tavira recebe o Grupo Coral Nascente de Óbidos. E às 6 da tarde, realiza-se a Eucaristia, seguida de procissão em honra de Santiago. A encerrar a programação, União de Freguesias de Tavira promove às 10 da noite, na Praça da República, um concerto comemorativo com os de Pickles, num tributo aos Beatles. Concerto este com entrada livre. Celebração Semana de Santiago em Tavira. Acontece de 18 a 25 de julho. O verão em Tavira é animado com feiras temáticas. Até o dia 6 de setembro, Tavira acolhe diferentes feiras. Tavira, os dias do vinho, do livro, dos ofícios, de estoques e a Feira da Dieta Mediterrânica, na Baixa da cidade. Entre 17 de julho e 4 de agosto, Tavira acolhe a 30ª edição da Feira do Livro, diariamente entre as 20h e a meia-noite e meia, na Rua do Cais. O certame tem um espaço preparado para a apresentação de livros e sessões de autógrafos com diversos escritores de renome. De 7 a 16 de agosto, Tavira acolhe a Feira dos Ofícios, uma organização da Associação de Artes e Sabores Tavira Asta, contando com o apoio da autarquia. Um evento que constitui a oportunidade de apreciar o diversificado artesanato da região, assim como os ofícios tradicionais e o trabalho ao vivo, que faz parte do património cultural do Algarve. A Feira de Stocks decorre de 20 a 24 de agosto, entre as 19 e as 23 horas, iniciativa promovida pela Associação Baixa Tavira, com a participação de comerciantes locais. Os visitantes terão a oportunidade de adquirir produtos resultantes de stocks das mais diversas marcas, a preços acessíveis. Tavira, enquanto comunidade representativa da dieta mediterrânica com património cultural e material da humanidade, promove de 3 a 6 de setembro, na Baixa da cidade, a 12ª Feira da Dieta Mediterrânica. Iniciativa conjunta do município de Tavira, com a Comissão de Coordenação e Desenvolvimento Regional do Algarve, Universidade do Algarve, Região de Turismo do Algarve, Escola de Hotelaria e Turismo de Vila Real de Santo António do Algarve e da empresa municipal Tavira Verde, além da Associação Inloco. São estas as propostas a nível de feiras, animar o verão em Tavira. Celebrar Tavira oferece música, tradições e animação em toda a freguesia durante este verão. A União de Freguesias de Tavira, em parceria com o município, promove nos meses de julho e agosto a iniciativa Celebrar Tavira, um programa de animação cultural que pretende oferecer música ao vivo, fado, bailes e momentos de convívio de diferentes localidades da freguesia. Com um total de 11 eventos, o programa é concebido para descentralizar a oferta cultural, aproximando-a da população e valorizando os diversos espaços públicos, bairros e comunidades que fazem parte do território da União de Freguesias de Tavira. Ao longo de 2 meses, o público pode assistir a concertos de diferentes géneros musicais, desde o fado tradicional ao rock, passando pela música popular, tributos e espetáculos instrumentais, bem como participar em bailes populares que reforçam o espírito comunitário e a celebração das tradições locais. Os espetáculos decorrem em diversos locais emblemáticos da freguesia. Todos os eventos têm entrada livre, início marcado para as 22 horas, proporcionando noites de verão dedicadas à cultura e o encontro entre gerações e à valorização dos artistas e projetos musicais. Dia 20 de julho, Fado com História, junto à Igreja de Santo António. Celebrar Tavira é a proposta da União de Freguesias de Tavira para este verão 2026. Estão abertas as inscrições até o dia 29 de julho para a 35ª Corrida Mar Azul. Acontece no dia 2 de agosto na Ilha de Tavira. A competição destinada a escalões masculinos e femininos é corrida na areia, sendo constituída por 2 percursos. A mini-corrida, com trajeto de 2 km, tem início às 11 horas na Praia da Terra Estreita, destina-se a infantis iniciados. A Corrida Mar Azul, com uma distância de 5 km, começa às 11h30 na Praia do Barril e inclui os restantes escalões. Também neste dia, no âmbito do programa Energia, realiza-se o Kid Athletics na Ilha de Tavira, uma atividade direcionada aos escalões sub-10 e sub-12. A Corrida Mar Azul, com data agendada para 2 de agosto, as inscrições poder-se-ão efetuar. Mercadinhos de Castro Marim, Odeleite e Azinhal decorrem mensalmente. O Mercadinho na Aldeia, em Odeleite, decorre no primeiro domingo de cada mês, enquanto em Castro Marim acontece no segundo sábado do mês, ao mesmo tempo que a Feira das Velharias. No Azinhal, há mercado no último domingo do mês. Verão sem escaldão é uma campanha promovida pela Associação Ecológica do Algarve, alertando para o perigo dos raios UV, aconselhando a usar boné e óculos de sol, a utilização do protetor solar e o evitar das horas de maior calor. A Associação Ecológica do Algarve lembra assim que um verão deve ser sem escaldão para que cada um possa usufruir do verão em pleno. A Casa do Povo do Conselho de Olhão, em Moncarapaz, acolhe no dia 29 de agosto, a partir das 9h30 da noite, o Boa Esperança em revista, nas produções Carlos Pacheco. 30º Festival Nacional de Folclore em Quelfos é dia 25 de julho no Polidesportivo de Quelfos. Com a participação do Rancho Folclórico da Figueira, Algarve, o Rancho Folclórico Bela Vista, Gafete, Alto Alentejo, Rancho Folclórico Borda do Campo, Beira Baixa, o Grupo Folclórico de São Pedro, Povoação, Açores e o Grupo Etnográfico de Quelfos, que organiza. É já a 30ª edição deste Festival Nacional de Folclore em Quelfos. Acontece a 25 de julho. Festas de verão em Luz de Tavira, no Largo da República, com organização de clubes e associações. Dias 24 e 25 de julho, organização Sociedade Colombófila Luzense. Dia 24, música para dançar com Zé Aníbal. Dia 25, com os Toque e Som. 30ª edição da FACARTE, Feira da Agricultura, Caça e Artesanato, em Conceição de Tavira, de 31 de julho a 2 de agosto. Sexta-feira, dia 31 de julho, há música para dançar com os Toque e Som e um concerto com Bruna. No sábado, dia 1 de agosto, música para dançar com Tons de Baile e atuação dos Carapaus de Corrida. No domingo, baile com o do Reflexo e o espetáculo de variedades com King of Magic, um tributo aos Queen. Há durante a tarde animação de rua com o grupo de teatro da Casa do Povo de Conceição de Tavira, atuação do Rancho Folclórico de Luz Tavira e ainda atuação do grupo Pérolas do Gilão. No domingo pela manhã há ainda concurso de tiro aos pratos no campo de tiro da Ribeira da Gafa com o troféu Facarte. É esta a edição 30 da Feira de Agricultura, Caça e Artesanato em Conceição de Tavira, a Facarte, organização da Junta de Freguesia de Conceição de Tavira, com entradas livres. Tavira acolhe durante este verão as mostras de artesanato. É no Jardim das Palmeiras, diariamente, e a partir das 19 horas. Organização do município de Tavira, em colaboração com as associações de artesanato locais. Entre 9 de junho e 7 de dezembro, o Museu Zero acolhe a exposição Lugar Depois. Exposição fotográfica Olhares dos Mercados, a Identidade, a Frescura e a Diversidade. Uma exposição para visitar no Mercado Municipal de Tavira até o dia 15 de setembro. Até o dia 24 de outubro, patente a exposição Uma Árvore, da autoria de Daniel Moreira e Rita Castro Neves, para visitar no Museu Municipal de Tavira, Palácio da Galeria. até o final do mês de julho. Ciência Viva, agendar verão. São as férias de verão com ciência, promovido pelo Centro de Ciência Viva de Tavira. De 16 a 26 de julho, 26ª edição da Mostra de Cinema ao Ar Livre de Tavira. 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

0: São 12 horas em Portugal Continental e na Madeira são 11 nos Açores.
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3: A AMAL, Comunidade Intermunicipal do Algarve, refere em comunicado que municípios e empresas municipais já executaram mais de 40 milhões de euros de investimento na reabilitação de redes para combater as perdas de água na região, relativamente ao período definido de 2021-2026. Com a gestão da Comunidade Intermunicipal do Algarve, que assumiu as funções de organismo intermediário junto da estrutura de missão Recuperar Portugal, foram realizadas intervenções em mais de 160 quilómetros da rede de abastecimento que permitem uma poupança de água estimada em mais de 2,15 hectómetros cúbicos. O investimento era neste setor por parte dos municípios que está a ter continuidade no Programa Regional do Algarve 2030, no qual a AMAL contratualizou mais de 42 milhões de euros. A entidade refere que a verba é canalizada para projetos de abastecimento, de reabilitação de estruturas com vista à redução de intrusão de água salgada nos sistemas urbanos costeiros, para o saneamento de águas residuais, reutilização de água, continuação do investimento na redução de perdas reais e aparentes e para a digitalização e inteligência dos sistemas. Este projeto, informação avançada pela AMAL nestes mais de 40 milhões de investimento na reabilitação de perdas de água efetuados a nível do Algarve. Em Castro Marinho, o município voltou a constituir uma equipa municipal de intervenção florestal para assegurar a vigilância diária e a primeira intervenção em caso de incêndio rural, reforçando os meios de prevenção e o combate durante o período crítico dos incêndios. A medida coordenada pelo Serviço de Proteção da Natureza e do Ambiente da Guarda Nacional Republicana integra o dispositivo especial de combate a incêndios rurais em vigor durante os meses de junho a setembro, podendo prolongar-se caso as condições meteorológicas o justifiquem. No terreno, 6 operacionais, distribuídos por vários turnos, apoiados por uma viatura todo o terreno equipada para a primeira intervenção. Ao longo da missão, a equipe irá percorrer cerca de 16.470 quilómetros em percursos previamente definidos, cobrindo todo o concelho, desde o interior, nas zonas da Foz do Odeleite e Monte Novo, até o litoral, no eixo altura Casas da Audiência. Além da equipe, o município dispõe de colaboradores especializados e diversos meios mecânicos e logísticos para apoio às operações, incluindo uma máquina de rastros, uma transportadora pesada, um veículo de abastecimento de combustível e um veículo pesado para transporte de água. A Vigilância e Defesa da Floresta contam ainda com o contributo de equipas de sapadores florestais da Vigilância da Natureza, do Instituto de Conservação da Natureza e das Florestas, dos Bombeiros de Vila Real de Santo António e Castro Marim, bem como a colaboração de associações e clubes de caçadores. O reforço de meios integra o Esforço Nacional de Prevenção de Incêndios Rurais, diz a autarquia, procurando evitar incêndios florestais de dimensão extrema, com efeitos catastróficos para as populações, património e ambiente. No âmbito da Estratégia Municipal de Proteção Civil, a Câmara de Castro Marim diz continuar a assegurar uma parte significativa do financiamento do Corpo dos Bombeiros de Vila Real de Santo António e Castro Marim, participando em conjunto com os restantes municípios algarvios no apoio financeiro extraordinário aos operacionais que integram o dispositivo regional de combate aos incêndios. A autarquia destaca ainda os investimentos realizados na aquisição de equipamentos destinados à gestão florestal, entre os quais um destroçador robotizado, um trator equipado com corta Matos, em articulação com o Instituto de Conservação da Natureza e Florestas, prevista para os próximos meses ainda a entrega de 2 viaturas aos bombeiros de Vila Real de Santo António e Castro Marim. Mértola e Odmira unem-se para construir uma nova visão de desenvolvimento dos territórios rurais. No âmbito da inauguração da FASECO, Feira de Atividades Culturais e Económicas do Conselho de Odmira, os presidentes de câmaras municipais de Mértola, Mário Tomé, e de Odmira, Hélder Guerreiro, formalizaram uma parceria estratégica que marca o início de uma nova agenda de cooperação entre os dois concelhos. Iniciativa que se traduz na vontade de afirmar os territórios como espaços de inovação, conhecimento, sustentabilidade e criação de valor, promovendo uma visão de desenvolvimento assente na cooperação e valorização dos recursos endógenos e na capacidade de responder aos grandes desafios do século XXI. A parceria estabelece uma visão comum para enfrentar questões como as alterações climáticas, a gestão sustentável da água, a transição energética, a renovação demográfica, a biodiversidade, a inovação territorial e a coesão social, através de soluções desenvolvidas a partir de potencialidades dos próprios territórios. Entre as áreas prioritárias de atuação destaca-se a adaptação às alterações climáticas e a regeneração da paisagem, a valorização da bioeconomia e dos recursos endógenos, a ciência, a inovação territorial, a digitalização e a atração de investimento e talento, bem como o reforço de cooperação entre os territórios rurais. Prevê igualmente o desenvolvimento de projetos conjuntos, candidaturas a financiamento europeu e nacional, programas de investigação e inovação, iniciativas de partilha de conhecimento e a realização de eventos internacionais dedicados ao desenvolvimento territorial sustentável. Pretende assim, Mertla e Odmira pretendem assumir a ambição de liderar uma nova forma de pensar o desenvolvimento dos territórios rurais, reforçando o posicionamento como referências nacionais e internacionais na construção de soluções inovadoras, sustentáveis e colaborativas, com o objetivo dos desafios do futuro.
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3: 26ª edição, Mostra de Cinema ao Ar Livre, acontece em Tavira, nos claustros do Convento do Carmo. É uma iniciativa do Cineclube de Tavira e tem proposta para este fim de semana, como nos conta Pedro Nogueira.
4: A 26ª edição, Mostra de Cinema ao Ar Livre de Tavira, continua este domingo, nos claustros do Convento do Carmo. A programação prossegue com novas sessões e hoje conta com a presença de uma realizadora e o respectivo elenco. Sobre o que está preparado para este dia, ouvimos Candela Varas, presidente do Cineclube de Tavira.
5: Depois temos 22 sessões, neste caso este ano temos 22 filmes, longa-metragens e uma curta muito especial. Depois temos convidados e convidadas, não é? Tipo realizadores e realizadoras que vêm este ano, vêm três: Pedro Pinho, Catarina Alves Costa e Inês Nunes. Inês Nunes é a nossa realizadora tavirense, que este ano, o ano passado foi a Cannes e foi aqui, Indy, ganhou imensos prêmios. Pronto, temos a enorme sorte de que ela filmou aqui no Algarve, está cá e estará também o elenco. Portanto, esse dia será muito especial, que seria o dia 19, aproveito já para dizer, dia 19. Junto com o filme Martin Parr, documentário sobre Martin Parr, que tem, curiosamente, uma influência e uma imagem de referência na obra de Inês Nunes.
4: A programação da primeira parte da 26ª edição Mostra de Cinema ao Ar Livre de Tavira prolonga-se até ao dia 26 de julho. A última ação desta fase conta com a exibição do filme Arco, de Hugo Bienvenu. Os bilhetes podem ser adquiridos através da plataforma Bull ou na bilheteira dos claustros do Convento do Carmo.
3: Festas e honra de Nossa Senhora do Carmo é a festa religiosa de Fuzeta e acontece este fim de semana. Vamos saber mais desta proposta num trabalho de Joana Mercês.
6: Continuam a decorrer as festas em honra da Nossa Senhora do Carmo e falámos com Andréia Gomes, presidente da Junta de Freguesia da Fuzeta, que nos contou um pouco mais sobre as atuações que vão decorrer este domingo.
7: No dia 19 temos também o baile Condu Reflex, que é o mais conhecido nosso irmanito de Monte Gordo, que todos os seus fãs lhe conhecem. E depois temos um grande espetáculo, mesmo grande, de grande significado, com o cantor Luís Guilherme, num tributo a Marco Paulo.
6: Falámos também com o Padre Rafael, que nos contou o que está agendado para este domingo e também nos revelou o que o marca nestas celebrações desta segunda-feira.
8: E no domingo, né, também nós temos a nossa celebração, e que ela também é muito importante, que é a celebração maior, com uma procissão em que saem estas duas imagens, né, a Nossa Senhora do Livramento, a Nossa Senhora do Carmo, e também temos uma outra imagem associada a estas, que é a de São Pedro, né, que também foi pescador, e por isso mesmo, né, ali também está a representar este homem, né, que representa também tantos homens, né, do mar, que vive do mar, vive da pesca. Vale muito a pena. Inclusive, então, no domingo, a missa é um bocadinho mais cedo, a procissão é um bocadinho longa, seguida da procissão, animada pela banda de 1º de dezembro de Mão Carapacho, e que vale muito a pena. Na segunda-feira, algo me marca muito também. Sou novo, estou também a bebê de toda esta parte, né, de fé religiosa, cultural, né, da freguesia da Fuzeta. Mas eu acho muito bonito que na segunda-feira há um gesto ali, né, que eles entregam uma coroa de flores ali à Ria. Eu acho isso muito bonito. Que é ali, inclusive, a missa de segunda-feira, nem toda a gente pode participar, é um dia de trabalho, mas é algo também muito sentido, porque as pessoas ali rezam em sufrágio daqueles que partiram e não conseguiram regressar. E ali tem mesmo até esse gesto de entregar ali uma coroa de flores em homenagem, né? Tantos homens, né? Que eram pais, que eram filhos, que eram irmãos, que não conseguiram regressar à terra. Eu acho isso muito bonito, né? E une mesmo. Eu acho que esta festa da Fuzeta, né? Não vou dizer com toda a propriedade, porque, pronto, como digo, estou a conhecer, mas é algo mesmo que liga a terra e o mar. Tem esta envolvência toda, toda esta devoção.
6: Ouvimos então um pouco mais do que vai acontecer nestes últimos dias das festas em honra da Nossa Senhora do Carmo.
3: Em Silves, a Câmara Municipal está à procura de jovens voluntários que queiram associar-se à equipa de apoio à organização da Feira Medieval, evento que terá lugar entre 7 e 15 de agosto. A Câmara de Silves organiza a feira, iniciativa dirigida às jovens, neste caso os voluntários, a partir dos 15 anos, oportunidade de participar ativamente na realização de um grande evento, adquirir experiência, desenvolver competências pessoais e sociais e estabelecer novas relações, contribuindo para o sucesso de uma grande recriação histórica no Algarve. Os voluntários terão a oportunidade de acompanhar de perto os bastidores da 21ª Feira Medieval de Silves, desempenhando funções de apoio à organização, vivenciando a experiência num ambiente dinâmico de partilha e colaboração. As inscrições estão a decorrer, poder-se efetuar até o dia 26 de julho e as vagas são limitadas, pelo que os interessados poderão contactar a Câmara de Silves e saber mais como proceder à respectiva inscrição de como participar na Feira Medieval 2026 em Silves. Verão em Tavira, com animação na Praça da República. Este programa Verão em Tavira, que acontece entre 23 de julho e 30 de agosto, sempre a partir das 10 da noite, com os palcos instalados no centro da cidade, com a programação que acolhe um conjunto de espetáculos, celebrando a música, a dança, a cultura e o convívio ao ar livre. Ao longo da temporada, este espaço central recebe um programa eclético que integra diferentes géneros musicais e estilos de dança, valorizando artistas e grupos locais, como outros vindos de diversos pontos do país. O programa arranca a 23 de julho, com um espetáculo de dança, Viagem pelo Mundo, Ritmo e Dança, com a Academia de Música de Tavira. Isto a 23. Já no dia 24, Marta Ren, uma das vozes marcantes da soul e da funk no Algarve, apresenta-se na cidade. A 25, aí, comemoração especial, Dia de Santiago, com tributo aos Beatles com The Pickles, uma iniciativa da Junta de Freguesia de Tavira. São estes alguns dos muitos espetáculos agendados para o centro da cidade, a proposta para este verão 2026, no verão em Tavira. A Associação Intervives, Associação de Jovens do Nordeste Algarvio, volta a promover o encontro de motorizadas antigas em Martilongo. É a 7ª edição, realizar-se no dia 2 de agosto. O objetivo é unir dezenas de participantes entusiastas das clássicas cinquentinhas que existem um pouco por toda a região. O programa inicia pela manhã com um passeio com cerca de 50 km pelas estradas do interior algarvio, proporcionando a oportunidade de percorrer algumas das paisagens do concelho num ambiente de convívio e

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1: A Tavira Verde procede terça-feira, dia 21 de julho, a uma interrupção programada de abastecimento de água entre as 14 e as 18 horas. Freguesia de Santo Estevão, na Estrada Municipal 514, no sítio da Covada, para beneficiação de infraestruturas. Lembra a Tavira Verde que, para mais informações e consulta detalhada do mapa das zonas afetadas, devem os interessados visitar o website da Tavira Verde na secção de alertas e comunicados.
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3: São 13 horas e 33 minutos. 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

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Até às 18 horas com Sérgio Miguel. Boa tarde, uma boa viagem.

0: Boa tarde, são 14 horas.
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3: De 18 a 25 de julho, Tavira assinala a Semana de Santiago, com um programa promovido pelas paróquias Tavira e União das Freguesias de Tavira. As comemorações pretendem valorizar a dimensão religiosa, histórica e comunitária associada a Santiago. Ao longo da semana estará patente na Casa André Pilar da exposição Santiago, Memória de uma Freguesia. A mostra pretende preservar, valorizar a memória da antiga freguesia de Santiago, dando a conhecer a sua história, o seu património, as tradições e, sobretudo, as suas gentes, através de documentos, fotografias, objetos e diferentes testemunhos. A exposição procura recordar aqueles que contribuíram para a construção da identidade da freguesia, reforçando a ligação entre a comunidade e o território. Sábado 18 de julho, a partir das 6 da tarde, o arranque da celebração com a Eucaristia na Igreja de Santiago. Às 9:30 da noite, no mesmo local, atuação do coro Sebastião Leiria, da Academia de Música de Tavira. No domingo, pela manhã, às 11:30, Eucaristia com os hinos de Santiago. A programação prossegue no dia 22, à noite, às 21h, com a caminhada de Santiago, a início na Igreja de Santo António, passagem pelas Salinas, caminho dos Pombais, Estrada de Santa Luzia, caminho da Caruna e Escola do Manuel I, terminando junto à Igreja de Santiago. Já no dia 24 de julho, pela manhã às 10:30, a Igreja do Carmo recebe uma Eucaristia com os avós, seguindo-se um sarau com o projeto Fado com História. As comemorações culminam no dia 25 de julho, dia de Santiago, com um programa dedicado à celebração do padroeiro. Às 4:30 da tarde, na Igreja de Santiago, o Grupo Coral Tavira recebe o Grupo Coral Nascente de Óbidos. E às 6 da tarde, realiza-se a Eucaristia, seguida de procissão em honra de Santiago. A encerrar a programação, a União de Freguesias de Tavira promove às 10 da noite, na Praça da República, um concerto comemorativo com os de Pickles, num tributo aos Beatles. Concerto este com entrada livre. Celebração Semana de Santiago em Tavira. Acontece de 18 a 25 de julho. O verão em Tavira é animado com feiras temáticas. Até o dia 6 de setembro, Tavira acolhe diferentes feiras. Tavira, os dias do vinho, do livro, dos ofícios, de estoques e a feira da dieta mediterrânica na Baixa da cidade. Entre 17 de julho e 4 de agosto, Tavira acolhe a 30ª edição da Feira do Livro, diariamente entre as 20h e a meia-noite e meia, na Rua do Cais. O certame tem um espaço preparado para a apresentação de livros e sessões de autógrafos com diversos escritores de renome. De 7 a 16 de agosto, Tavira acolhe a Feira dos Ofícios, uma organização da Associação de Artes e Sabores Tavira Asta, contando com o apoio da autarquia. Um evento que constitui a oportunidade de apreciar o diversificado artesanato da região, assim como os ofícios tradicionais e o trabalho ao vivo, que faz parte do património cultural do Algarve. A Feira de Stocks decorre de 20 a 24 de agosto, entre as 19 e as 23 horas, iniciativa promovida pela Associação Baixa Tavira, com a participação de comerciantes locais. Os visitantes terão a oportunidade de adquirir produtos resultantes de stocks das mais diversas marcas, a preços acessíveis. Tavira, enquanto comunidade representativa da dieta mediterrânica com património cultural e material da humanidade, promove de 3 a 6 de setembro, na Baixa da cidade, a 12ª Feira da Dieta Mediterrânica. Iniciativa conjunta do município de Tavira, com a Comissão de Coordenação e Desenvolvimento Regional do Algarve, Universidade do Algarve, Região de Turismo do Algarve, Escola de Hotelaria e Turismo de Vila Real de Santo António do Algarve e da Empresa Municipal Tavira Verde, além da Associação Inloco. São estas as propostas a nível de feiras, animar o verão em Tavira. Celebrar Tavira oferece música, tradições e animação em toda a freguesia durante este verão. A União de Freguesias de Tavira, em parceria com o município, promove nos meses de julho e agosto a iniciativa Celebrar Tavira, um programa de animação cultural que pretende oferecer música ao vivo, fado, bailes e momentos de convívio em diferentes localidades da freguesia. Com um total de 11 eventos, o programa é concebido para descentralizar a oferta cultural, aproximando-a da população e valorizando os diversos espaços públicos, bairros e comunidades que fazem parte do território da União de Freguesias de Tavira. Ao longo de 2 meses, o público pode assistir a concertos de diferentes géneros musicais, desde o fado tradicional ao rock, passando pela música popular, tributos e espetáculos instrumentais, bem como participar em bailes populares que reforçam o espírito comunitário e a celebração das tradições locais. Os espetáculos decorrem em diversos locais emblemáticos da freguesia. Todos os eventos têm entrada livre, início marcado para as 22 horas, proporcionando noites de verão dedicadas à cultura e o encontro entre gerações e à valorização dos artistas e projetos musicais. Dia 20 de julho, Fado com História, junto à Igreja de Santo António. Celebrar Tavira é a proposta da União de Freguesias de Tavira para este verão 2026. Estão abertas as inscrições até o dia 29 de julho para a 35ª Corrida Mar Azul. Acontece no dia 2 de agosto na Ilha de Tavira. A competição destinada a escalões masculinos e femininos é corrida na areia, sendo constituída por 2 percursos. A mini-corrida, com trajeto de 2 km, tem início às 11 horas na Praia da Terra Estreita, destina-se a infantis iniciados. A Corrida Mar Azul, com uma distância de 5 km, começa às 11h30 na Praia do Barril e inclui os restantes escalões. Também neste dia, no âmbito do programa Energiza-te, realiza-se o Kid Athletics na Ilha de Tavira, uma atividade direcionada aos escalões sub-10 e sub-12. A Corrida Mar Azul, com data agendada para 2 de agosto, as inscrições poder-se-ão efetuar. Mercadinhos de Castro Marim, Odeleite e Azinhal decorrem mensalmente. O Mercadinho na Aldeia, em Odeleite, decorre no primeiro domingo de cada mês, enquanto em Castro Marim acontece no segundo sábado do mês, ao mesmo tempo que a Feira das Velharias. No Azinhal, há mercado no último domingo do mês. Verão sem escaldão é uma campanha promovida pela Associação Ecológica do Algarve, alertando para o perigo dos raios UV, aconselhando usar boné e óculos de sol, a utilização do protetor solar e o evitar das horas de maior calor. A Associação Ecológica do Algarve lembra assim que um verão deve ser sem escaldão para que cada um possa usufruir do verão em pleno. A Casa do Povo do Conselho de Olhão, em Moncarapaz, acolhe no dia 29 de agosto, a partir das 9h30 da noite, o Boa Esperança em revista, nas produções Carlos Pacheco. 30º Festival Nacional de Folclore em Quelfos é dia 25 de julho no Polidesportivo de Quelfos. Com a participação do Rancho Folclórico da Figueira, Algarve, o Rancho Folclórico Bela Vista, Gafete, Alto Alentejo, Rancho Folclórico Borda do Campo, Beira Baixa, o Grupo Folclórico de São Pedro, Povoação, Açores e o Grupo Etnográfico de Quelfos, que organiza. É já a 30ª edição deste Festival Nacional de Folclore em Quelfos. Acontece a 25 de julho. Festas de verão em Luz de Tavira, no Largo da República, com organização de clubes e associações. Dias 24 e 25 de julho, organização Sociedade Colombófila Luzense. Dia 24, música para dançar com Zé Aníbal. Dia 25, com os Toque e Som. 30ª edição da FACARTE, Feira de Agricultura, Caça e Artesanato, em Conceição de Tavira, de 31 de julho a 2 de agosto. Sexta-feira, dia 31 de julho, há música para dançar com os Toque e Som e um concerto com Bruna. No sábado, dia 1 de agosto, música para dançar com tons de baile e atuação dos Carapaus de Corrida. No domingo, baile com o do Reflexo e o espetáculo de variedades com King of Magic, contributo aos Queen. Há durante a tarde animação de rua com o grupo de teatro da Casa do Povo de Conceição de Tavira, atuação do Rancho Folclórico de Luz Tavira e ainda atuação do grupo Pérolas do Gilão. No domingo pela manhã há ainda concurso de tiro aos pratos no campo de tiro da Ribeira da Gafa com o troféu FACARTE. É esta a edição 30 da Feira de Agricultura, Caça e Artesanato em Conceição de Tavira, a FACARTE, organização da Junta de Freguesia de Conceição de Tavira, com entradas livres. Tavira acolhe durante este verão as mostras de artesanato. É no Jardim das Palmeiras, diariamente, e a partir das 19 horas. Organização do município de Tavira, em colaboração com as associações de artesanato locais. Entre 9 de junho e 7 de dezembro, o Museu Zero acolhe a exposição Lugar Depois. Exposição fotográfica Olhares dos Mercados, a Identidade, a Frescura e a Diversidade. Uma exposição para visitar no Mercado Municipal de Tavira até o dia 15 de setembro. Até o dia 24 de outubro, patente a exposição Uma Árvore, da autoria de Daniel Moreira e Rita Castro Neves, para visitar no Museu Municipal de Tavira, Palácio da Galeria. até o final do mês de julho, Ciência Viva, Agendar Verão. São as férias de verão com ciência, promovido pelo Centro de Ciência Viva de Tavira. De 16 a 26 de julho, 26ª edição da Mostra de Cinema ao Ar Livre de Tavira. Acontece nos claustros do Carmo, em Tavira. De 17 de julho a 4 de agosto, a Feira do Livro acontece na Rua do Cais. Este domingo, às 9 da noite, no âmbito da Feira do Livro, a apresentação do livro O Que Há no Topo da Montanha, de Isadora Vilelas, com leituras de histórias para crianças e famílias. Às 10 da noite, Jazz em Tavira. João Frade, trio, convida Euclides. É um concerto na Praça da República.
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São 14 horas e 43 minutos. 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
7: São 15 horas e 37 minutos. 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
1: A AMAL, Comunidade Intermunicipal do Algarve, refere em comunicado que municípios e empresas municipais já executaram mais de 40 milhões de euros de investimento na reabilitação de redes para combater as perdas de água na região, relativamente ao período definido 2021-2026. Com gestão da Comunidade Intermunicipal do Algarve, que assumiu as funções de organismo intermediário junto da estrutura de missão Recuperar Portugal, foram realizadas intervenções em mais de 160 quilómetros da rede de abastecimento que permitem uma poupança de água estimada em mais de 2,15 hectómetros cúbicos. O investimento era neste setor por parte dos municípios e está a ter continuidade no Programa Regional do Algarve 2030, no qual a AMAL contratualizou mais de 42 milhões de euros. A entidade refere que a verba é canalizada para projetos de abastecimento, de reabilitação de estruturas com vista à redução de intrusão de água salgada nos sistemas urbanos costeiros, para o saneamento de águas residuais, reutilização de água, continuação do investimento na redução de perdas reais e aparentes e para a digitalização e inteligência dos sistemas. Este projeto, informação avançada pela AMAL nestes mais de 40 milhões de investimento na reabilitação de perdas de água efetuados a nível do Algarve. Em Castro Marim, o município voltou a constituir uma equipa municipal de intervenção florestal para assegurar a vigilância diária e a primeira intervenção em caso de incêndio rural, reforçando os meios de prevenção e o combate durante o período crítico dos incêndios. A medida coordenada pelo Serviço de Proteção da Natureza e do Ambiente da Guarda Nacional Republicana integra o dispositivo especial de combate a incêndios rurais em vigor durante os meses de junho a setembro, podendo prolongar-se caso as condições meteorológicas o justifiquem. No terreno, 6 operacionais, distribuídos por vários turnos, apoiados por uma viatura todo o terreno equipada para a primeira intervenção. Ao longo da missão, a equipe irá percorrer cerca de 16.470 quilómetros em percursos previamente definidos, cobrindo todo o concelho, desde o interior, nas zonas da Foz do Odeleite e Monte Novo, até o litoral, no eixo Altura Casas da Audiência. Além da equipe, o município dispõe de colaboradores especializados e diversos meios mecânicos e logísticos para apoio às operações, incluindo uma máquina de rastros, uma transportadora pesada, um veículo de abastecimento de combustível e um veículo pesado para transporte de água. A Vigilância e Defesa da Floresta contam ainda com o contributo de equipas de sapadores florestais da Vigilância da Natureza, do Instituto de Conservação da Natureza e das Florestas, dos Bombeiros de Vila Real de Santo António e Castro Marim, bem como a colaboração de associações e clubes de caçadores. O reforço de meios integra o Esforço Nacional de Prevenção de Incêndios Rurais, diz a autarquia, procurando evitar incêndios florestais de dimensão extrema, com efeitos catastróficos para as populações, património e ambiente. No âmbito da Estratégia Municipal de Proteção Civil, a Câmara de Castro Marim diz continuar a assegurar uma parte significativa do financiamento do Corpo dos Bombeiros de Vila Real de Santo António e Castro Marim, participando em conjunto com os restantes municípios algarvios no apoio financeiro extraordinário aos operacionais que integram o dispositivo regional de combate aos incêndios. A autarquia destaca ainda os investimentos realizados na aquisição de equipamentos destinados à gestão florestal, entre os quais um destroçador robotizado, um trator equipado com corta Matos, em articulação com o Instituto de Conservação da Natureza e Florestas, prevista para os próximos meses ainda a entrega de 2 viaturas aos bombeiros de Vila Real de Santo António e Castro Marim. 26ª edição, Mostra de Cinema ao Ar Livre, acontece em Tavira, nos claustros do Convento do Carmo. É uma iniciativa do Cineclube de Tavira e tem proposta para este fim de semana, como nos conta Pedro Nogueira.
2: A 26ª edição, Mostra de Cinema ao Ar Livre de Tavira, continua este domingo, nos claustros do Convento do Carmo. A programação prossegue com novas sessões e hoje conta com a presença de uma realizadora e o respectivo elenco. Sobre o que está preparado para este dia, ouvimos Candela Varas, presidente do Cineclube de Tavira.
3: Depois temos 22 sessões. Neste caso, este ano temos 22 filmes, longa-metragens e uma curta muito especial. Depois temos convidados e convidadas, não é? Tipo realizadores e realizadoras que vêm este ano, vêm 3. Pedro Pinho, Catarina Alves Costa e Inês Nunes. Inês Nunes é a nossa realizadora tavirense, que que este ano, o ano pasado foi a Cannes, foi a Indy, ganhou imensos premios, pronto, temos a enorme sorte de que ela filmou aquí no Algarve, está acá e estará tamén o elenco. Portanto, ese día será moito especial, que sería o día 19, aproveito xa para dizer día 19. Junto con o film Martin Parr, documentario sobre Martin Parr, que ten curiosamente unha influencia e unha imaxe de referencia na obra de Inés Nunes.
2: A programação da primeira parte da 26ª edição Mostra de Cinema ao Ar Livre de Tavira prolonga-se até ao dia 26 de julho. A última ação desta fase conta com a exibição do filme Arco, de Hugo Bienvenu. Os bilhetes podem ser adquiridos através da plataforma Bull ou na bilheteira dos claustros do Convento do Carmo.
1: Verão em Tavira, com animação na Praça da República. Este programa Verão em Tavira, que acontece entre 23 de julho e 30 de agosto, sempre a partir das 10 da noite, com os palcos instalados no centro da cidade, com a programação que acolhe um conjunto de espetáculos, celebrando a música, a dança, a cultura e o convívio ao ar livre. Ao longo da temporada, este espaço central recebe um programa eclético, integra diferentes géneros musicais e estilos de dança, valorizando artistas e grupos locais, como outros vindos de diversos pontos do país. O programa arranca a 23 de julho, com um espetáculo de dança, Viagem pelo Mundo, Ritmo e Dança, com a Academia de Música de Tavira. Isto a 23. Já no dia 24, Marta Ren, uma das vozes marcantes da soul e da funk no Algarve, apresenta-se na cidade. A 25, aí, comemoração especial, Dia de Santiago, com tributo aos Beatles com The Pickles, uma iniciativa da Junta de Freguesia de Tavira. São estes alguns dos muitos espetáculos agendados para o centro da cidade, a proposta para este verão 2026, no verão em Tavira.
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1: A Tavira Verde procede terça-feira, dia 21 de julho, a uma interrupção programada de abastecimento de água entre as 14 e as 18 horas. Freguesia de Santo Estevão, na Estrada Municipal 514, no sítio da Covada, para beneficiação de infraestruturas. Lembra a Tavira Verde que, para mais informações e consulta detalhada do mapa das zonas afetadas, devem os interessados visitar o website da Tavira Verde na secção de alertas e comunicados.
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1: Estas são as tardes de fim de semana a marcar presença aqui na Rádio Gilão. Até às 18 horas com Sérgio Miguel. Boa tarde, uma boa viagem.

São 16 horas e 47 minutos. 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
6: São 17 horas e 36 minutos. 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

0: Boa tarde, são 18 horas.
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2: A AMAL, Comunidade Intermunicipal do Algarve, refere em comunicado que municípios e empresas municipais já executaram mais de 40 milhões de euros de investimento na reabilitação de redes para combater as perdas de água na região, relativamente ao período definido de 2021-2026. Com a gestão da Comunidade Intermunicipal do Algarve, que assumiu as funções de organismo intermediário junto da estrutura de missão Recuperar Portugal, foram realizadas intervenções em mais de 160 quilómetros da rede de abastecimento que permitem uma poupança de água estimada em mais de 2,15 hectómetros cúbicos. O investimento era neste setor por parte dos municípios. Está a ter continuidade no Programa Regional do Algarve 2030, no qual a AMAL contratualizou mais de 42 milhões de euros. A entidade refere que a verba é canalizada para projetos de abastecimento, de reabilitação de estruturas, com vista à redução de intrusão de água salgada nos sistemas urbanos costeiros, para o saneamento de águas residuais, reutilização de água, continuação do investimento na redução de perdas reais e aparentes e para a digitalização e inteligência dos sistemas. Este projeto, informação avançada pela AMAL nestes mais de 40 milhões de investimento na reabilitação de perdas de água efetuados a nível do Algarve. Em Castro Marinho, o município voltou a constituir uma equipa municipal de intervenção florestal para assegurar a vigilância diária e a primeira intervenção em caso de incêndio rural, reforçando os meios de prevenção e o combate durante o período crítico dos incêndios. A medida coordenada pelo Serviço de Proteção da Natureza e do Ambiente da Guarda Nacional Republicana integra o dispositivo especial de combate a incêndios rurais em vigor durante os meses de junho a setembro, podendo prolongar-se caso as condições meteorológicas o justifiquem. No terreno, 6 operacionais, distribuídos por vários turnos, apoiados por uma viatura todo o terreno equipada para a primeira intervenção. Ao longo da missão, a equipe irá percorrer cerca de 16.470 quilómetros em percursos previamente definidos, cobrindo todo o concelho, desde o interior, nas zonas da Foz do Odeleite e Monte Novo, até o litoral, no eixo Altura Casas da Audiência. Além da equipe, o município dispõe de colaboradores especializados e diversos meios mecânicos e logísticos para apoio às operações, incluindo uma máquina de rastros, uma transportadora pesada, um veículo de abastecimento de combustível e um veículo pesado para transporte de água. A Vigilância e Defesa da Floresta contam ainda com o contributo de equipas de sapadores florestais da Vigilância da Natureza, do Instituto de Conservação da Natureza e das Florestas, dos Bombeiros de Vila Real de Santo António e Castro Marim, bem como a colaboração de associações e clubes de caçadores. O reforço de meios integra o Esforço Nacional de Prevenção de Incêndios Rurais, diz a autarquia, procurando evitar incêndios florestais de dimensão extrema, com efeitos catastróficos para as populações, património e ambiente. No âmbito da Estratégia Municipal de Proteção Civil, a Câmara de Castro Marim diz continuar a assegurar uma parte significativa do financiamento do Corpo dos Bombeiros de Vila Real de Santo António e Castro Marim, participando em conjunto com os restantes municípios algarvios no apoio financeiro extraordinário aos operacionais que integram o dispositivo regional de combate aos incêndios. A autarquia destaca ainda os investimentos realizados na aquisição de equipamentos destinados à gestão florestal, entre os quais um destroçador robotizado, um trator equipado com corta Matos, em articulação com o Instituto de Conservação da Natureza e Florestas, prevista para os próximos meses ainda a entrega de duas viaturas aos bombeiros de Vila Real de Santo António e Castro Marim. Mértola e Odmira unem-se para construir uma nova visão de desenvolvimento dos territórios rurais. No âmbito da inauguração da FASECO, Feira de Atividades Culturais e Económicas do Conselho de Odmira, os presidentes de câmaras municipais de Mértola, Mário Tomé, e de Odmira, Hélder Guerreiro, formalizaram uma parceria estratégica que marca o início de uma nova agenda de cooperação entre os dois concelhos. Iniciativa que se traduz na vontade de afirmar os territórios como espaços de inovação, conhecimento, sustentabilidade e criação de valor, por meio de uma visão de desenvolvimento assente na cooperação e valorização dos recursos endógenos e na capacidade de responder aos grandes desafios do século XXI. A parceria estabelece uma visão comum para enfrentar questões como as alterações climáticas, a gestão sustentável da água, a transição energética, a renovação demográfica, a biodiversidade, a inovação territorial e a coesão social, através de soluções desenvolvidas a partir de potencialidades dos próprios territórios. Entre as áreas prioritárias de atuação destaca-se a adaptação às alterações climáticas e a regeneração da paisagem, a valorização da bioeconomia e dos recursos endógenos, a ciência, a inovação territorial, a digitalização e a atração de investimento e talento, bem como o reforço de cooperação entre os territórios rurais. Prevê igualmente o desenvolvimento de projetos conjuntos, candidaturas a financiamento europeu e nacional, programas de investigação e inovação, iniciativas de partilha de conhecimento e a realização de eventos internacionais dedicados ao desenvolvimento territorial sustentável. Pretende assim, Mertla e Odmira pretendem assumir a ambição de liderar uma nova forma de pensar o desenvolvimento dos territórios rurais, reforçando o posicionamento como referências nacionais e internacionais na construção de soluções inovadoras, sustentáveis e colaborativas, com o objetivo dos desafios do futuro.
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2: 26ª edição, Mostra de Cinema ao Ar Livre, acontece em Tavira, nos claustros do Convento do Carmo. É uma iniciativa do Cineclube de Tavira e tem proposta para este fim de semana, como nos conta Pedro Nogueira.
3: A 26ª edição, Mostra de Cinema ao Ar Livre de Tavira, continua este domingo, nos claustros do Convento do Carmo. A programação prossegue com novas sessões e hoje conta com a presença de uma realizadora e o respectivo elenco. Sobre o que está preparado para este dia, ouvimos Candela Varas, presidente do Cineclube de Tavira.
4: Depois temos 22 sessões, neste caso este ano temos 22 filmes, longa-metragens e uma curta muito especial. Depois temos convidados e convidadas, não é? Tipo realizadores e realizadoras que vêm este ano, vêm três: Pedro Pinho, Catarina Alves Costa e Inês Nunes. Inês Nunes é a nossa realizadora tavirense, que este ano, o ano passado foi a Cannes e foi aqui, Indie, ganhou imensos prêmios. Pronto, temos a enorme sorte de que ela filmou aqui no Algarve, está cá e estará também o elenco. Portanto, esse dia será muito especial, que seria o dia 19, aproveito já para dizer, dia 19. Junto com o filme Martin Parr, documentário sobre Martin Parr, que tem, curiosamente, uma influência e uma imagem de referência na obra de Inês Nunes.
3: A programação da primeira parte da 26ª edição Mostra de Cinema ao Ar Livre de Tavira prolonga-se até ao dia 26 de julho. A última sessão desta fase conta com a exibição do filme Arco, de Hugo Bienvenu. Os bilhetes podem ser adquiridos através da plataforma Bull ou na bilheteira dos claustros do Convento do Carmo.
2: Festas e honra de Nossa Senhora do Carmo é a festa religiosa de Fuzeta e acontece este fim de semana. Vamos saber mais desta proposta num trabalho de Joana Mercês.
5: Continuam a decorrer as festas em honra da Nossa Senhora do Carmo e falámos com Andréa Gomes, presidente da Junta de Freguesia da Fuzeta, que nos contou um pouco mais sobre as atuações que vão decorrer este domingo.
6: No dia 19 temos também o baile Condu Reflex, que é o mais conhecido, nosso irmanito de Monte Gordo, que todos os seus fãs lhe conhecem. E depois temos um grande espetáculo, mesmo grande, de grande significado, com o cantor Luís Guilherme, num tributo a Marco Paulo.
5: Falámos também com o Padre Rafael, que nos contou o que está agendado para este domingo e também nos revelou o que o marca nestas celebrações desta segunda-feira.
7: E no domingo, né, também nós temos a nossa celebração, e que ela também é muito importante, que é a celebração maior, com uma procissão em que saem estas duas imagens, né, a Nossa Senhora do Livramento, a Nossa Senhora do Carmo, e também temos uma outra imagem associada a estas, que é a de São Pedro, né, que também foi pescador, e por isso mesmo, né, ali também está a representar este homem, né, que representa também tantos homens, né, do mar, que vive do mar, vive da pesca. Vale muito a pena. Inclusive, então, no domingo, a missa é um bocadinho mais cedo, a procissão é um bocadinho longa, seguida da procissão, animada pela banda de 1ª de dezembro de Mão Carapacho, e que vale muito a pena. Na segunda-feira, algo me marca muito também. Sou novo, estou também a bebê de toda esta parte, né, de fé religiosa, cultural, né, da freguesia da Fuzeta. Mas eu acho muito bonito que na segunda-feira há um gesto ali, né, que eles entregam uma coroa de flores ali à Ria. Eu acho isso muito bonito. Que é ali, inclusive, a missa de segunda-feira, nem toda a gente pode participar, é um dia de trabalho, mas é algo também muito sentido, porque as pessoas ali rezam em sufrágio daqueles que partiram e não conseguiram regressar. E ali tem mesmo até esse gesto de entregar ali uma coroa de flores em homenagem, né? Tantos homens, né? Que eram pais, que eram filhos, que eram irmãos, que não conseguiram regressar à terra. Eu acho isso muito bonito, né? E une mesmo. Eu acho que esta festa da Fuzeta, né? Não vou dizer com toda a propriedade, porque, pronto, como digo, estou a conhecer, mas é algo mesmo que liga a terra e o mar. Tem esta envolvência toda, toda esta devoção.
5: Ouvimos então um pouco mais do que vai acontecer nestes últimos dias das festas em honra da Nossa Senhora do Carmo.
2: Em Silves, a Câmara Municipal está à procura de jovens voluntários que queiram associar-se à equipa de apoio à organização da Feira Medieval, evento que terá lugar entre 7 e 15 de agosto. A Câmara de Silves organiza a feira, iniciativa dirigida às jovens, neste caso os voluntários, a partir dos 15 anos, oportunidade de participar ativamente na realização de um grande evento, adquirir experiência, desenvolver competências pessoais e sociais e estabelecer novas relações, contribuindo para o sucesso de uma grande recriação histórica no Algarve. Os voluntários terão a oportunidade de acompanhar de perto os bastidores da 21ª Feira Medieval de Silves, desempenhando funções de apoio à organização, vivenciando a experiência num ambiente dinâmico de partilha e colaboração. As inscrições estão a decorrer, poder-se efetuar até o dia 26 de julho e as vagas são limitadas, pelo que os interessados poderão contactar a Câmara de Silves e saber mais como proceder à respectiva inscrição de como participar na Feira Medieval 2026 em Silves. Verão em Tavira, com animação na Praça da República. Este programa Verão em Tavira, que acontece entre 23 de julho e 30 de agosto, sempre a partir das 10 da noite, com os palcos instalados no centro da cidade, com a programação que acolhe um conjunto de espetáculos, celebrando a música, a dança, a cultura e o convívio ao ar livre. Ao longo da temporada, este espaço central recebe um programa eclético, integra diferentes géneros musicais e estilos de dança, valorizando artistas e grupos locais, como outros vindos de diversos pontos do país. O programa arranca a 23 de julho, com um espetáculo de dança, Viagem pelo Mundo, Ritmo e Dança, com a Academia de Música de Tavira. Isto a 23. Já no dia 24, Marta Ren, uma das vozes marcantes da soul e de funk no Algarve, apresenta-se na cidade. A 25, aí, comemoração especial, Dia de Santiago, com tributo aos Beatles com The Pickles, uma iniciativa da Junta de Freguesia de Tavira. São estes alguns dos muitos espetáculos agendados para o centro da cidade, a proposta para este verão 2026, no verão em Tavira. A Associação Intervives, Associação de Jovens do Nordeste Algarvio, volta a promover o encontro de motorizadas antigas em Martilongo. É a 7ª edição, a realizar-se no dia 2 de agosto. O objetivo é unir dezenas de participantes entusiastas das clássicas cinquentinhas que existem um pouco por toda a região. O programa inicia pela manhã com um passeio com cerca de 50 km pelas estradas do interior algarvio, proporcionando a oportunidade de percorrer algumas das paisagens do concelho num ambiente de convívio e partilha. O evento pretende preservar as memórias das motorizadas que marcaram várias gerações, reunindo colecionadores, proprietários e admiradores destes veículos no encontro dedicado à história e à tradição das duas rodas. As inscrições poder-se-ão efetuar, basta contactar a Associação Intervives, Associação de Jovens do Nordeste Algarvio.
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2: A Tavira Verde procede terça-feira, dia 21 de julho, a uma interrupção programada de abastecimento de água entre as 14 e as 18 horas. Freguesia de Santo Estevão, na Estrada Municipal 514, no sítio da Covada, para beneficiação de infraestruturas. Lembra a Tavira Verde que, para mais informações e consulta detalhada do mapa das zonas afetadas, devem os interessados visitar o website da Tavira Verde na secção de alertas e comunicados.
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2: O tempo para segunda-feira, dia 20 de julho. O IPMA prevê céu pouco nublado ao limpo, apresentando períodos de maior nubosidade no litoral a norte do Cabo Raso, até ao meio da manhã e a partir do final do dia. Prevê-se ainda a possibilidade de ocorrência de chuva fraca ou chuvisco no litoral centro até ao meio da manhã. Durante a tarde, aumento temporário da nubosidade nas serras do Alto Minho, onde há possibilidade de ocorrência de aguaceiros fracos, embora com baixa probabilidade. O vento fraco a moderado a predominar do quadrante oeste. Para Tavira, a temperatura máxima prevista aponta para 33 graus.
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0: Boa tarde, são 19 horas.
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2: De 18 a 25 de julho, Tavira assinala a Semana de Santiago, com um programa promovido pelas paróquias Tavira e União das Freguesias de Tavira. As comemorações pretendem valorizar a dimensão religiosa, histórica e comunitária associada a Santiago. Ao longo da semana estará patente na Casa André Pilar da exposição Santiago, Memória de uma Freguesia. A mostra pretende preservar, valorizar a memória da antiga freguesia de Santiago, dando a conhecer a sua história, o seu património, as tradições e, sobretudo, as suas gentes, através de documentos, fotografias, objetos e diferentes testemunhos. A exposição procura recordar aqueles que contribuíram para a construção da identidade da freguesia, reforçando a ligação entre a comunidade e o território. Sábado 18 de julho, a partir das 6 da tarde, o arranque da celebração com a Eucaristia na Igreja de Santiago. Às 9:30 da noite, no mesmo local, atuação do coro Sebastião Leiria, da Academia de Música de Tavira. No domingo pela manhã, às 11:30, Eucaristia com os hinos de Santiago. A programação prossegue no dia 22, à noite, às 21h, com a caminhada de Santiago a início na Igreja de Santo António, passagem pelas Salinas, caminho dos Pombais, Estrada de Santa Luzia, caminho da Caruna e Escola do Manuel I, terminando junto à Igreja de Santiago. Já no dia 24 de julho, pela manhã às 10:30, a Igreja do Carmo recebe uma Eucaristia com os avós, seguindo-se um sarau com o projeto Fado com História. As comemorações culminam no dia 25 de julho, dia de Santiago, com um programa dedicado à celebração do padroeiro. Às 4:30 da tarde, na Igreja de Santiago, o Grupo Coral Tavira recebe o Grupo Coral Nascente de Óbidos. E às 6 da tarde, realiza-se a Eucaristia, seguida de procissão em honra de Santiago. A encerrar a programação, a União de Freguesias de Tavira promove às 10 da noite, na Praça da República, um concerto comemorativo com os de Pickles, num tributo aos Beatles. Concerto este com entrada livre. Celebração Semana de Santiago, em Tavira. Acontece de 18 a 25 de julho. O verão em Tavira é animado com feiras temáticas. Até o dia 6 de setembro, Tavira acolhe diferentes feiras. Tavira, os dias do vinho, do livro, dos ofícios, de estoques e a feira da dieta mediterrânica na Baixa da cidade. Entre 17 de julho e 4 de agosto, Tavira acolhe a 30ª edição da Feira do Livro, diariamente entre as 20h e a meia-noite e meia, na Rua do Cais. O certame tem um espaço preparado para a apresentação de livros e sessões de autógrafos com diversos escritores de renome. De 7 a 16 de agosto, Tavira acolhe a Feira dos Ofícios, uma organização da Associação de Artes e Sabores Tavira Asta, contando com o apoio da autarquia. Um evento que constitui a oportunidade de apreciar o diversificado artesanato da região, assim como os ofícios tradicionais e o trabalho ao vivo, que faz parte do património cultural do Algarve. A Feira de Stocks decorre de 20 a 24 de agosto, entre as 19 e as 23 horas, iniciativa promovida pela Associação Baixa Tavira, com a participação de comerciantes locais. Os visitantes terão a oportunidade de adquirir produtos resultantes de stocks das mais diversas marcas, a preços acessíveis. Tavira, enquanto comunidade representativa da dieta mediterrânica com património cultural e material da humanidade, promove de 3 a 6 de setembro, na Baixa da cidade, a 12ª Feira da Dieta Mediterrânica. Iniciativa conjunta do município de Tavira, com a Comissão de Coordenação e Desenvolvimento Regional do Algarve, Universidade do Algarve, Região de Turismo do Algarve, Escola de Hotelaria e Turismo de Vila Real de Santo António e do Algarve e da Empresa Municipal Tavira Verde, além da Associação Inloco. São estas as propostas a nível de feiras, animar o verão em Tavira. Celebrar Tavira oferece música, tradições e animação em toda a freguesia durante este verão. A União de Freguesias de Tavira, em parceria com o município, promove nos meses de julho e agosto a iniciativa Celebrar Tavira, um programa de animação cultural que pretende oferecer música ao vivo, fado, bailes e momentos de convívio de diferentes localidades da freguesia. Com um total de 11 eventos, o programa é concebido para descentralizar a oferta cultural, aproximando-a da população e valorizando os diversos espaços públicos, bairros e comunidades que fazem parte do território da União de Freguesias de Tavira. Ao longo de 2 meses, o público pode assistir a concertos de diferentes géneros musicais, desde o fado tradicional ao rock, passando pela música popular, tributos e espetáculos instrumentais, bem como participar em bailes populares que reforçam o espírito comunitário e a celebração das tradições locais. Os espetáculos decorrem em diversos locais emblemáticos da freguesia. Todos os eventos têm entrada livre, início marcado para as 22 horas, proporcionando noites de verão dedicadas à cultura e o encontro entre gerações e à valorização dos artistas e projetos musicais. Dia 20 de julho, Fado com História, junto à Igreja de Santo António. Celebrar Tavira é a proposta da União de Freguesias de Tavira para este verão 2026. Estão abertas as inscrições até o dia 29 de julho para a 35ª Corrida Mar Azul. Acontece no dia 2 de agosto na Ilha de Tavira. Competição destinada a escalões masculinos e femininos é corrida na areia, sendo constituída por 2 percursos. A mini-corrida, com trajeto de 2 km, tem início às 11 horas na Praia da Terra Estreita, destina-se a infantis iniciados. A Corrida Mar Azul, com uma distância de 5 km, começa às 11h30 na Praia do Barril e inclui os restantes escalões. Também neste dia, no âmbito do programa Energiza-te, realiza-se o Kid Athletics na Ilha de Tavira, uma atividade direcionada aos escalões sub-10 e sub-12. A Corrida Mar Azul, com data agendada para 2 de agosto, as inscrições poder-se-ão efetuar. Mercadinhos de Castro Marim, Odeleite e Azinhal decorrem mensalmente. O Mercadinho na Aldeia, em Odeleite, decorre no primeiro domingo de cada mês, enquanto em Castro Marim acontece no segundo sábado do mês, ao mesmo tempo que a Feira das Velharias. No Azinhal, há mercado no último domingo do mês. Verão sem escaldão é uma campanha promovida pela Associação Ecológica do Algarve, alertando para o perigo dos raios UV, aconselhando usar boné e óculos de sol, a utilização do protetor solar e o evitar das horas de maior calor. A Associação Ecológica do Algarve lembra assim que um verão deve ser sem escaldão, para que cada um possa usufruir de um verão em pleno. A Casa do Povo do Conselho de Olhão, em Moncarapaz, acolhe no dia 29 de agosto, a partir das 9h30 da noite, o Boa Esperança em Revista, nas produções Carlos Pacheco. 30º Festival Nacional de Folclore em Quelfos é dia 25 de julho no Polidesportivo de Quelfos. Com a participação do Rancho Folclórico da Figueira, Algarve, o Rancho Folclórico Bela Vista, Gafete, Alto Alentejo, Rancho Folclórico Borda do Campo, Beira Baixa, o Grupo Folclórico de São Pedro, Povoação, Açores e o Grupo Etnográfico de Quelfos, que organiza. É já a 30ª edição deste Festival Nacional de Folclore em Quelfos. Acontece a 25 de julho. Festas de verão em Luz de Tavira, no Largo da República, com organização de clubes e associações. Dias 24 e 25 de julho, organização Sociedade Colombófila Luzense. Dia 24, música para dançar com Zé Aníbal. Dia 25, com os Toque e Som. 30ª edição da FACARTE, Feira de Agricultura, Caça e Artesanato, em Conceição de Tavira, de 31 de julho a 2 de agosto. Sexta-feira, dia 31 de julho, há música para dançar com os Toque e Som e um concerto com Bruna. No sábado, dia 1 de agosto, música para dançar com tons de baile e atuação dos Carapaus de Corrida. No domingo, baile com o do Reflexo e o espetáculo de variedades com King of Magic, contributo aos Queen. Há durante a tarde animação de rua com o grupo de teatro da Casa do Povo de Conceição de Tavira, atuação do Rancho Folclórico de Luz Tavira e ainda atuação do grupo Pérolas do Gilão. No domingo pela manhã há ainda concurso de tiro aos pratos no campo de tiro da Ribeira da Gafa com o troféu Facarte. É esta a edição 30 da Feira de Agricultura, Caça e Artesanato em Conceição de Tavira, a Facarte, organização da Junta de Freguesia de Conceição de Tavira, com entradas livres. Tavira acolhe durante este verão as mostras de artesanato. É no Jardim das Palmeiras, diariamente, e a partir das 19 horas. Organização do município de Tavira, em colaboração com as associações de artesanato locais. Entre 9 de junho e 7 de dezembro, o Museu Zero acolhe a exposição Lugar Depois. Exposição fotográfica Olhares dos Mercados, a Identidade, a Frescura e a Diversidade. Uma exposição para visitar no Mercado Municipal de Tavira até o dia 15 de setembro. Até o dia 24 de outubro, patente a exposição Uma Árvore, da autoria de Daniel Moreira e Rita Castro Neves, para visitar no Museu Municipal de Tavira, Palácio da Galeria. até o final do mês de julho, Ciência Viva, Agendar Verão. São as férias de verão com ciência, promovido pelo Centro de Ciência Viva de Tavira. De 16 a 26 de julho, 26ª edição da Mostra de Cinema ao Ar Livre de Tavira. Acontece nos claustros do Carmo, em Tavira. De 17 de julho a 4 de agosto, a Feira do Livro acontece na Rua do Cais.
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2: O tempo para segunda-feira, dia 20 de julho. O IPMA prevê céu pouco nublado ao limpo, apresentando períodos de maior nubosidade no litoral a norte do Cabo Raso, até ao meio da manhã e a partir do final do dia. Prevê-se ainda a possibilidade de ocorrência de chuva fraca ou chuvisco no litoral centro até ao meio da manhã. Durante a tarde, aumento temporário da nubosidade nas serras do Alto Minho, onde há possibilidade de ocorrência de aguaceiros fracos, embora com baixa probabilidade. O vento fraco a moderado a predominar do quadrante oeste. Para Tavira, a temperatura máxima prevista aponta para 33 graus.
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9: Olá, bem-vindos a mais um episódio do Amar dá trabalho, o podcast sobre terapia de casal que ajuda os casais a navegar nas águas do amor. A minha missão de hoje é dar-vos um atalho muito prático para aprenderem a transformar o campo de batalha onde decorrem muitas discussões numa zona de maior segurança, ligação e conexão. O sucesso da comunicação de um casal não depende da ausência de conflito, mas sim na capacidade de lidar com ele e descodificar o que está por detrás, e também acaba por ser uma competência de inteligência emocional. Nem sempre nascemos com estas competências de inteligência, mas isso não significa que não possamos aprender. E é dessa possibilidade de aprendizagem que vos vou falar hoje. Aprender a olhar para um conflito e, ao invés de reagir impulsivamente e acumular ressentimentos, saber libertar-se da zanga latente, aprendendo também a saber identificar qual a necessidade que se esconde por detrás desse descontentamento. Os casais costumam ter muitas discussões triviais, como aqueles clássicos sobre a louça que ficou por lavar na bancada da cozinha ou a toalha molhada em cima da cama, mas no fundo estão a querer comunicar outras coisas. E hoje vamos mergulhar mais a fundo, ver o que está por detrás dessas discussões triviais, tentar aceder a uma espécie de código secreto que nos permite saber coisas acerca do outro e ajudar-vos a libertarem-se dessas mágoas e desses ressentimentos que estão a destruir a vossa relação. Para isso, vamos falar de um ritual de comunicação poderosíssimo, criado por um terapeuta familiar e de casal americano, do qual eu gosto particularmente, Joel Bergman. Fiquem comigo. Quando um casal discute sobre quem despeja o lixo ou como vão organizar o fim de semana, o denominador comum raramente tem a ver com os problemas ao nível logístico, mas sim ao nível da diferença de valores, perspectivas na forma como veem o mundo e, muitas vezes, como encaram a vida. E nas expectativas, portanto, que muitas vezes começam a chocar. É o exemplo do parceiro que tem uma enorme necessidade de aventura, na procura por novidade e de flexibilidade, e o outro parceiro que está desesperadamente a tentar construir um ambiente de segurança, de previsibilidade, de organização, com um foco total na família. Duas realidades muito distintas. Mas o problema não reside na diferença, porque isso é perfeitamente normal. O problema está na dificuldade em acolher estas diferenças na relação. E para isso é importante que o propósito do casal fale e expresse essas diferenças e essas necessidades. Normalmente nenhum deles fala sobre elas, mas essas necessidades são importantes de serem expressas e articuladas. E como isso não acontece com facilidade, dá-se muitas vezes o choque e o confronto nos pequenos detalhes do dia-a-dia. Cada pessoa entra numa relação com o seu próprio mapa mental de como o amor e a convivência devem ser e depois há um choque desses mapas. E claro, não podemos simplesmente impor e colocar o nosso mapa na cabeça do outro, pois isso vai alimentar o desconforto, anular o outro e isso ainda vai gerar mais ressentimento a longo prazo. Surge então uma necessidade de aprender a comunicar e dar a conhecer a realidade do mapa de cada um, para a criação de um território comum onde todos se possam escutar e compreender. Sabemos que no momento da discussão tendemos a exagerar sempre, mesmo quando estamos num ambiente seguro, tendemos a ter comportamentos disfuncionais, tais como a provocação, crítica, desprezo, sarcasmo, mas que sabemos que não têm qualquer utilidade prática. Muitas vezes são a repetição de padrões comunicacionais que trazemos da nossa infância e que tendemos a repetir o que vimos em casa. E se a nossa reatividade é assim tão automática, com gatilhos tão instintivos, como é que no meio de uma discussão acesa sobre as contas da eletricidade, alguém, por exemplo, consegue parar e dizer: espera lá, eu não estou a discutir finanças, estou a discutir com as ansiedades do meu pai, portanto posso aprender a dizer isto de outra maneira. É essa a forma diferente de poder transmitir ao outro o que sentimos e o que nos magoa e causa desconforto que vos trago hoje, para que os pesos dos ressentimentos não pesem na vossa balança diária. Quando a comunicação espontânea de um casal se torna tóxica, a espontaneidade deixa de ser uma virtude e passa a ser um grande problema. Claro que todos gostam de estar num ambiente seguro, onde se podem permitir a espontaneidade. E há fases em que o casal passa por grandes dificuldades de comunicação, onde o ressentimento é tão espesso, mas tão espesso que qualquer comunicação pacífica é logo interpretada como acusação e manipulação. Estamos a falar de um ambiente de alta toxicidade, de

libertarem-se do ressentimento. E como é que funciona este ritual? Eu utilizo muito este ritual nas minhas consultas. Este ritual funciona como um verdadeiro travão de mão para a comunicação conflituosa. Ele foi concebido especificamente para intervir em sistemas que entraram em colapso, ou seja, onde a empatia diária já não é possível. E o que ele propõe é que o casal se, portanto, comprometa a sentar-se todas as noites durante 2 semanas ou em dias alternados, num local isolado de distrações, onde cada elemento tem exatamente 5 minutos cronometrados para falar sobre o que é que o afeta. Ou seja, tem regras muito próprias para eliminar ataques e acusações verbais. Então, vamos conhecer em maior pormenor como é que funciona. Como é que é a estrutura do ritual? Bom, relativamente à frequência, ele deve ser realizado todas as noites ou em dias alternados, portanto dias pares ou ímpares, durante pelo menos 2 semanas. O importante é que o casal possa criar um hábito de treinar esta forma de comunicar. Relativamente ao local, portanto deve ser privado, preferencialmente numa divisão neutra da casa, ou seja, quer dizer que se deve evitar a sala de jantar, a mesa das refeições ou o quarto. Portanto, pode ser um escritório ou um quarto dos hóspedes. E deve ser realizado sem interrupções, ou seja, esta regra é obrigatória, sobretudo no caso se houver filhos, o casal deve zelar para que os filhos já estejam deitados ou que não estarão em casa. E o ritual dá-se em 2 momentos distintos. Numa primeira parte, ou seja, 5 minutos a cada um, o cônjuge A fala sobre como se sentiu ofendido ou magoado no passado. A regra fundamental é falar na primeira pessoa, no eu, descrevendo os seus sentimentos num tom tranquilo, sem culpa, sem atacar ou insultar o parceiro. Este é um momento muito importante porque se vai aceder a uma verdade escondida e vai conhecer-se o que causou ressentimento, porque é aí o que está guardado há tanto tempo e às vezes até pode ser uma traição que tem anos, uma mentira, um desprezo, um esquecimento. E há o papel do ouvinte, o cônjuge B deve ouvir em silêncio absoluto, sem responder ou interromper, independentemente do que for dito. Não deve também revirar os olhos ou fazer expressões não verbais que leve o outro a sentir-se mal por estar a expressar o que sente. Uma das regras fundamentais é que deve haver uma resposta obrigatória por parte do que ouviu. Ou seja, no final dos 5 minutos, o ouvinte deve dizer exatamente esta frase: não me apercebi de que te tinhas sentido ofendido, ou magoado, ou magoada. Lamento e espero que um dia me perdoes. E podemos pensar que obrigarem um parceiro a recitar uma frase feita ou decorada pode parecer estranho ou até teatral. Até parece que retira a espontaneidade, não é? Portanto, e pode levar-nos a fazer uma questão, que é como é que o outro se sente validado com uma resposta que é basicamente uma resposta programada. Eu até compreendo a dúvida, mas a validação neste contexto não é para ser um feedback poético do próprio ou de uma resposta mais emotiva com pedido de desculpa. O foco principal é não dar lugar a uma retaliação. Ou seja, o silêncio de 5 minutos em que a outra pessoa ouviu atentamente e essa frase feita são uma validação daquilo que o outro está a dizer, cujo objetivo é essencialmente ter dado a oportunidade ao outro para poder expressar o ressentimento que estava oculto e validar esse sofrimento. Num casamento em crise, portanto, há milhares de pequenas ofensas e dores que nunca foram comunicadas porque o custo, muitas vezes, de as dizer seria demasiado elevado. Daria logo motivo para uma discussão. Seria sempre um discurso interrompido. E ao garantir a segurança desse espaço livre de interrupções, a informação flui melhor. O parceiro que escuta, ao usar essa frase automática, essa frase feita, é o mesmo que tivesse a dizer: ok, recebi a tua informação e não te vou atacar e, portanto, estou consciente do teu sofrimento. Há uma espécie de uma validação. E acredito que, para alguém que passou anos a ser invalidado, ouvir esta frase do parceiro ou da parceira, mesmo que seja ensaiada, tem um efeito de descompressão brutal. É um desentupidor emocional para o passado acumulado. Mas a verdade é que não podemos viver numa sala limpa de laboratório para sempre. Ou seja, a vida normal regressa, não é? Inevitavelmente, o stress do trabalho, as noites mal dormidas, as crises financeiras, o conflito vai sempre aparecer numa terça-feira à noite de forma desestruturada. Portanto, para gerirmos a mecânica diária e não deixarmos que o ressentimento volte, portanto, a encher o balão, precisamos de repetir várias vezes este ritual.
e depois

0: o que é que acontece? Dá-se a inversão, ou seja, de seguida invertem-se os papéis para que o outro cônjuge também possa expressar os seus ressentimentos e, portanto, repete-se igualmente o ritual. E quais são os objetivos terapêuticos deste ritual? O primeiro é a responsabilidade individual. Ao levar cada cônjuge a falar na perspectiva do eu e a utilizar obrigatoriamente essa expressão eu, o ritual impulsiona cada parceiro a assumir a responsabilidade pelas suas reações e sentimentos, em vez de apontar o dedo ao outro. Portanto, fala de si e não do outro. Outro objetivo é a redução da defensividade, ou seja, o autor Bergman proíbe os insultos, porque quando alguém é atacado, torna-se surdo, uma espécie de surdez à caixa do parceiro. O tom calmo e a proibição do contra-ataque permitem que a mensagem seja realmente ouvida. Outro objetivo é a partilha de informação oculta. Muitas vezes os cônjuges ficam surpreendidos ao saberem quais os comportamentos exatos que magoaram o parceiro, pois essas mágoas estavam guardadas e não eram conhecidas. E muitas vezes não eram reconhecidas por ambos. Há um processo maravilhoso na terapia que é o caminho da descoberta. Mais importante que as hipóteses e as interpretações é conhecer o que lá está. E muitas vezes nem o próprio sabe ou tomou verdadeiramente consciência dessa dimensão do problema que o afetou. Portanto, são momentos muito especiais e vivenciais no processo de terapia que baixa a tensão e possibilita a uma maior ligação do casal, maior apaziguamento, maior paz interior. Outro objetivo é a descarga emocional. O ritual funciona como um fórum para libertar rancores e ressentimentos e mágoas antigas, criando um espaço seguro que permite o perdão e a mudança na dinâmica do casal. Com este ritual, o casal vai libertando a tensão, como quem utiliza a técnica da escrita para a libertação emocional, só que desta vez, portanto, e desta forma, tem um ouvinte que escuta empaticamente. Gostaria de referir que quando os casais apresentam muitas dificuldades de comunicação, portanto, quando têm lá os quatro cavaleiros de Gottman muito vincados, portanto, no episódio anterior já falei aqui dos quatro cavaleiros, portanto, aspectos negativos da comunicação, onde está lá muita agressividade, crítica, portanto, e que são, quando são um casal agressivo e muitas vezes são incapazes, portanto, de manter uma disciplina em casa, nestes casos sugere-se que o casal possa realizar este ritual em contexto de sessão de terapia de casal, ou seja, que o terapeuta depois pode garantir as regras que deste ritual e, portanto, e que sejam cumpridas. E quais são as regras deste ritual? As regras para expressar os ressentimentos, as mágoas e ofensas são rigorosas e visam garantir que a mensagem seja ouvida sem gerar novos conflitos. E para isso, claro, as regras têm que lá estar. A primeira é o uso da primeira pessoa, ou seja, o cônjuge que fala deve obrigatoriamente expressar sempre na primeira pessoa do singular. Esta regra é fundamental para que cada parceiro assuma a responsabilidade dos seus próprios sentimentos e reações, em vez de apontar o dedo ao outro. Portanto, em vez de dizerem tu fizeste-me sentir, devem dizer eu senti-me quando aconteceu tal situação. Isso retira o peso da acusação e do ataque, portanto, e permite que o parceiro ouça a dor subjacente em vez de se defender da agressão. Outra regra é o tom e atitude. As ofensas devem ser enumeradas num tom tranquilo, sem zanga. Neste caso nem são ofensas, é partilha. Portanto, e sem demonstrar agressividade. Outra regra, proibição de ataques. Ou seja, estritamente proibido culpar, atacar ou insultar o outro parceiro durante a sua exposição e desabafo. Portanto, quando alguém é atacado, o culpado retrai-se e torna-se e retrai-se, anula-se, né? E anula a eficácia do ritual. O cônjuge que fala deve sempre falar na perspectiva do eu, ou seja, dos seus sentimentos, porque isso vai, de facto, reduzir a agressividade e saber que não está, portanto, a ser interrompido ajuda bastante a desenvolver e aceder à sua narrativa, aumentando a possibilidade de maior entendimento e maior compreensão. Se o orador começar a insultar o parceiro durante o ritual, ele está a violar uma das regras fundamentais da intervenção. E o terapeuta pode fazer referência que a melhor forma de garantir a eficácia do ritual é a total ausência da culpabilização e do ataque, porque se estiverem lá, o ritual torna-se completamente ineficaz e é inviável. Outra regra é o conteúdo. Portanto, o orador deve descrever especificamente como e quando os seus sentimentos foram feridos pelo parceiro no passado. A partilha de informação permite tomar, portanto, consciência de como o seu comportamento afetou o outro, revelando as mágoas que muitas vezes eram desconhecidas pelo parceiro. Outra regra é o silêncio do ouvinte. Enquanto um dos cônjuges fala, durante 5 minutos, o outro deve ouvir em silêncio absoluto, sem responder nem interromper em qualquer circunstância. Portanto, independentemente do que estiver a ser dito. Mesmo que o que houve não concorde com a exposição e se queira, portanto, argumentar, está proibido. Ou seja, deve simplesmente ouvir, de acordo com uma postura descentrada, sem levar isso para o campo pessoal. Outra regra, como já foi dito, as interrupções estão estritamente, portanto, proibidas. Ou seja, é um verdadeiro teste de resistência, pois não pode mesmo interromper para dizer o que quer que seja. A resposta final é obrigatória, a devolução, depois dos 5 minutos. Ou seja, no final do tempo de fala, o ouvinte pode... ou seja, claro que não vai poder argumentar ou defender-se. A única coisa que lhe é permitido dizer é: não me apercebi que te tinha sentido magoado ou magoada, lamento e espero que algum dia me possas perdoar. Outra regra é a ausência de defesa por parte de quem escuta, ou seja, deve haver uma ausência de defesa no sentido em que o ritual impede que o ouvinte tente justificar as suas ações ou corrigir a percepção do outro, o que evita que a conversa descampe num novo conflito. Isto é uma coisa que eu verifico, ou seja, os casais normalmente tendem muitas vezes a esta defesa, ou seja, de pegar naquilo que o outro disse para argumentar e justificar-se. Esse não é o objetivo. O objetivo é somente escutar e treinar competências técnicas de escuta ativa, ou seja, a ausência de defesa garante que, mesmo que a pessoa se sinta atacada ou culpada pelo simples facto de ter escutado de forma empática, portanto, está a ser mais compreensiva com o sentimento do outro. E há muitas situações em que os casais me dizem que só se aperceberam do que é comunicar verdadeiramente de forma empática depois de passarem por este processo vivencial. Outra regra, muito importante, é manter um momento específico para a realização do ritual, ou seja, deve-se evitar que as quebras de confiança e os ataques se espalhem por todo o quotidiano, como por exemplo o momento de jantar, ou seja, se o parceiro tenta forçar uma conversa sobre ressentimentos fora do horário estipulado, a reação recomendada será adiar a discussão para o ritual, ou seja, para esse momento do ritual. E o parceiro, portanto, até se deve mesmo recusar a entrar na dança habitual de ataques e de defesa, lembrando que aquele tema tem um lugar e horas próprias, ou seja, para serem abordados. Manter o assunto dentro do ritual zela e garante que ambos possam ser realmente ouvidos. A reação ideal perante queixas ao jantar é a não participação da escalada, adiando firmemente o assunto para o espaço sagrado e controlado do ritual, para que a relação possa avançar sem que o cotidiano seja destruído pelo ressentimento acumulado. Outra regra é consistência e repetição do ritual durante 2 semanas, ou seja, diariamente ou em dias alternados. Este ritual deve ser repetido. Se o casal tiver dificuldade em fazer isto, portanto, terá que fazer, ou é recomendável que o possa fazer, no consultório, onde o terapeuta atua como um regulador e mediador, impedindo que a conversa descambe numa briga mais descontrolada. É como um daqueles ambientes selados onde os cientistas usam fatos de proteção contra qualquer tipo de contaminação ou interferências, não havendo lugar às variáveis das interrupções, aos gritos, às justificações que alimentam ainda mais ressentimento. Portanto, o ritual deve ser protegido e deve ser tratado como um espaço sagrado. E estamos a chegar ao fim de mais um episódio e gostaria de reforçar a importância de os casais eliminarem o ressentimento na sua relação conjugal. Por mais técnicas de comunicação que possam desenvolver, enquanto não se libertarem da mágoa, vão continuar as discussões triviais. As mágoas que se acumularam ao longo do tempo devem ser conversadas num espaço seguro e contentor de escuta empática para não destruir a vossa relação. Lembrem-se de que a disciplina é fundamental. O ritual deve ser realizado todas as noites ou em dias alternados, durante 2 semanas, sempre em local privado. Se sentirem que a vossa dinâmica atual ainda é demasiado hostil para realizar este ritual sozinhos em casa, considerem fazê-lo num ambiente seguro, numa terapia de casal. E já sabem, Não permitam que o ressentimento acumule e contamine os vossos momentos de lazer. E lembrem-se que proteger esses espaços de comunicação é um passo essencial para uma relação saudável. Obrigada por estarem desse lado e se desejarem partilhem comigo quais as vossas principais dificuldades, enviem mensagem privada para a minha conta do Spotify ou para a página do Instagram Sandra Mauricio, psicóloga ou terapeuta de casal. E se desejarem, partilhem este episódio com alguém que achem que está a precisar de ouvir isto. Por hoje é tudo, espero que tenham gostado. Até ao próximo episódio, fiquem bem, cuidem dos vossos laços com amor. Reencontramos-nos daqui a 15 dias e até lá, não se esqueça, amar dá trabalho, faça pela sua relação. Despeço-me com este belo excerto do poema de Cláudia Sampaio, Ver no Escuro. Por isso lembra-te, não faças nada que não te caiba proporcionalmente em corpo e espírito. E sempre que pisares o passado, limpa os pés.
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0: Boa noite, são 20 horas.
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2: A AMAL, Comunidade Intermunicipal do Algarve, refere em comunicado que municípios e empresas municipais já executaram mais de 40 milhões de euros de investimento na reabilitação de redes para combater as perdas de água na região, relativamente ao período definido de 2021-2026. Com a gestão da Comunidade Intermunicipal do Algarve, que assumiu as funções de organismo intermediário junto da estrutura de missão Recuperar Portugal, foram realizadas intervenções em mais de 160 quilómetros da rede de abastecimento que permitem uma poupança de água estimada em mais de 2,15 hectómetros cúbicos. O investimento era neste setor por parte dos municípios. Está a ter continuidade no Programa Regional do Algarve 2030, no qual a AMAL contratualizou mais de 42 milhões de euros. A entidade refere que a verba é canalizada para projetos de abastecimento, de reabilitação de estruturas com vista à redução de intrusão de água salgada nos sistemas urbanos costeiros, para o saneamento de águas residuais, reutilização de água, continuação do investimento na redução de perdas reais e aparentes e para a digitalização e inteligência dos sistemas. Este projeto, informação avançada pela AMAL nestes mais de 40 milhões de investimentos na reabilitação de perdas de água efetuados a nível do Algarve. Em Castro Marinho, o município voltou a constituir uma equipa municipal de intervenção florestal para assegurar a vigilância diária e a primeira intervenção em caso de incêndio rural, reforçando os meios de prevenção e o combate durante o período crítico dos incêndios. A medida coordenada pelo Serviço de Proteção da Natureza e do Ambiente da Guarda Nacional Republicana integra o dispositivo especial de combate a incêndios rurais em vigor durante os meses de junho a setembro, podendo prolongar-se caso as condições meteorológicas o justifiquem. No terreno, 6 operacionais distribuídos por vários turnos, apoiados por uma viatura todo o terreno equipada para a primeira intervenção. Ao longo da missão, a equipe irá percorrer cerca de 16.470 quilómetros em percursos previamente definidos, cobrindo todo o concelho, desde o interior, nas zonas da Foz do Odeleite e Monte Novo, até o litoral, no eixo Altura, Casas da Audiência. Além da equipe, o município dispõe de colaboradores especializados e diversos meios mecânicos e logísticos para apoio às operações, incluindo uma máquina de rastros, uma transportadora pesada, um veículo de abastecimento de combustível e um veículo pesado para transporte de água. A Vigilância e Defesa da Floresta contam ainda com o contributo de equipas de sapadores florestais da Vigilância da Natureza, do Instituto de Conservação da Natureza e das Florestas, dos bombeiros de Vila Real de Santo António e Castro Marim, bem como a colaboração de associações e clubes de caçadores. O reforço de meios integra o Esforço Nacional de Prevenção de Incêndios Rurais, diz a autarquia, procurando evitar incêndios florestais de dimensão extrema, com efeitos catastróficos para as populações, património e ambiente. No âmbito da Estratégia Municipal de Proteção Civil, a Câmara de Castro Marim diz continuar a assegurar uma parte significativa do financiamento do Corpo dos Bombeiros de Vila Real de Santo António e Castro Marim, participando em conjunto com os restantes municípios algarvios no apoio financeiro extraordinário aos operacionais que integram o dispositivo regional de combate aos incêndios. A autarquia destaca ainda os investimentos realizados na aquisição de equipamentos destinados à gestão florestal, entre os quais um destroçador robotizado, um trator equipado com corta Matos, em articulação com o Instituto de Conservação da Natureza e Florestas, prevista para os próximos meses ainda a entrega de duas viaturas aos bombeiros de Vila Real de Santo António e Castro Marim.
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2: Em Silves, a Câmara Municipal está à procura de jovens voluntários que queiram associar-se à equipa de apoio à organização da Feira Medieval, evento que terá lugar entre 7 e 15 de agosto. A Câmara de Silves organiza a feira, iniciativa dirigida às jovens neste caso os voluntários, a partir dos 15 anos, a oportunidade de participar ativamente na realização de um grande evento, adquirir experiência, desenvolver competências pessoais e sociais e estabelecer novas relações, contribuindo para o sucesso de uma grande recriação histórica no Algarve. Os voluntários terão a oportunidade de acompanhar de perto os bastidores da 21ª Feira Medieval de Silves, desempenhando funções de apoio à organização, vivenciando a experiência num ambiente dinâmico de partilha e colaboração. As inscrições estão a decorrer, poder-se efetuar até o dia 26 de julho e as vagas são limitadas, pelo que os interessados poderão contactar a Câmara de Silves e saber mais como proceder à respectiva inscrição de como participar na Feira Medieval 2026 em Silves. Verão em Tavira, com animação na Praça da República. Este programa Verão em Tavira, que acontece entre 23 de julho e 30 de agosto, sempre a partir das 10 da noite, com os palcos instalados no centro da cidade, com a programação que acolhe um conjunto de espetáculos, celebrando a música, a dança, a cultura e o convívio ao ar livre. Ao longo da temporada, este espaço central recebe um programa eclético, integra diferentes géneros musicais e estilos de dança, valorizando artistas e grupos locais, como outros vindos de diversos pontos do país. O programa arranca a 23 de julho, com um espetáculo de dança, Viagem pelo Mundo, Ritmo e Dança, com a Academia de Música de Tavira. Isto a 23. Já no dia 24, Marta Ren, uma das vozes marcantes da soul e de funk no Algarve, apresenta-se na cidade. A 25, aí, comemoração especial, Dia de Santiago, com tributo aos Beatles com The Pickles, uma iniciativa da Junta de Freguesia de Tavira. São estes alguns dos muitos espetáculos agendados para o centro da cidade, a proposta para este verão 2026, no verão em Tavira. A Associação Intervives, Associação de Jovens do Nordeste Algarvio, volta a promover o encontro de motorizadas antigas em Martilongo. É a 7ª edição, realizar-se no dia 2 de agosto. O objetivo é unir dezenas de participantes entusiastas das clássicas cinquentinhas que existem um pouco por toda a região. O programa inicia pela manhã com um passeio com cerca de 50 km pelas estradas do interior algarvio, proporcionando a oportunidade de percorrer algumas das paisagens do concelho num ambiente de convívio e partilha. O evento pretende preservar as memórias das motorizadas que marcaram várias gerações, reunindo colecionadores, proprietários e admiradores destes veículos no encontro dedicado à história e à tradição das duas rodas. As inscrições poder-se-ão efetuar, basta contactar a Associação Intervives, Associação de Jovens do Nordeste Algarvio.
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2: A Tavira Verde procede terça-feira, dia 21 de julho, a uma interrupção programada de abastecimento de água entre as 14 e as 18 horas. Freguesia de Santo Estevão, na Estrada Municipal 514, no sítio da Covada, para beneficiação de infraestruturas. Lembra a Tavira Verde que para mais informações e consulta detalhada do mapa das zonas afetadas, devem os interessados visitar o website da Tavira Verde na secção de alertas e comunicados.
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2: O tempo para segunda-feira, dia 20 de julho. O IPMA prevê céu pouco nublado ao limpo, apresentando períodos de maior nubosidade no litoral a norte do Cabo Raso, até ao meio da manhã e a partir do final do dia. Prevê-se ainda a possibilidade de ocorrência de chuva fraca ou chuvisco no litoral centro até ao meio da manhã. Durante a tarde, aumento temporário da nubosidade nas serras do Alto Minho, onde há possibilidade de ocorrência de aguaceiros fracos, embora com baixa probabilidade. O vento fraco a moderado a predominar do quadrante oeste. Para Tavira, a temperatura máxima prevista aponta para 33 graus.
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13: Bem-vindos! Hoje vamos ouvir a segunda parte da entrevista com a banda Companhia Algazarra.

0: Eu ia-vos perguntar, por favor, se alguma vez pensaram abordar a saúde mental como tema das vossas músicas?
1: Como resposta, acho que não. Não porque não calhou também, talvez, mas pode ficar a ideia para mais tarde, ou quando for possível, tentarmos, porque também, na verdade, é como faz parte da vida, né? Nós todos, de sábado e de louco, todos temos um pouco, portanto, nada, ora.
2: O que eu vou perguntar é uma questão que suscitou alguma polémica agora, há pouco tempo, no Festival da Eurovisão, que foi a participação de Israel no Festival da Eurovisão. Houve muitos músicos que se juntaram e que falaram em que se deveria sabotar o Festival da Eurovisão. Eu gostaria de saber se têm alguma opinião formada sobre isso. O que é que acham de Israel ter participado no Festival da Eurovisão?
3: Eu acho que não somos artistas, né? Não somos artistas, podemos fazer música, somos seres humanos. E nós mesmo não queremos guerra. Ou seja, e depois nós vamos escolher um lado, um outro lado, vamos entrar em guerra, porque nós já estamos tipo, a criar um inimigo e tudo bem. E nós não queremos muito misturar com ideologias políticas e, okay, e com estas pessoas que estão no governo para mesmo escolher lados, okay, de uma ou outra, vou escolher lado deste lado do mundo ou do outro lado do mundo. E pronto, pelos vistos, o Festival de Eurovisão está mesmo, pronto, dentro disto, está muito ligado à política. E nós não tanto. Portanto, penso, para ter uma opinião, a minha opinião é, ou seja, a nossa é, não queremos guerra, queremos paz no mundo, amor, harmonia, e vamos lutar para isso. Obrigado.
2: Ok. Grande, okay. Só mais uma questão. Eu tive o privilégio de ter visto, ter ouvido também aqui há uns bons anos a banda de casamentos e funerais do Costa Rica nos Jardins de Belém. Foi um espetáculo. Ia-vos perguntar se de alguma maneira foram influenciados por essa banda, que opinião é que têm da banda de funerais e casamentos do Costa Rica?
4: É, fomos influenciados, claro, gostamos também muito desse tipo de música e desse tipo de universo, toda à volta também dos filmes e também já, como já viajámos muitas vezes para os Balcãs, para a Sérvia, para a Bósnia, para vários países, e temos lá muitos amigos, já fomos duas vezes lá ao festival Lugucha, que é o maior festival de fanfarras do mundo. Então temos uma ligação muito forte com essa zona do mundo e temos muitos amigos lá. Também, inclusive, neste álbum que lançámos agora, temos uma música com um acordeonista sérvio, que é um virtuoso, e lá há muita música, a música é muito rica nesses países. Então temos esta ligação, sempre gostámos muito de porque também tocamos muita música instrumental, instrumentos de sopro, que tem muita força lá nesta região. Então temos esta ligação forte com esta zona e com estas influências. E gostamos muito do Costa Rica, dos filmes, do Bregovic, essa malta toda. É muito giro.
5: Vocês fazem as vossas gravações?

0: em Martins. Também já gravámos os primeiros álbuns no estúdio dos Blasted Mechanism. Pronto, e há outros que são gravados, há músicas que gravamos em estúdios improvisados, como no Gucci, houve lá uma sala que eles nos emprestaram para gravar trompetistas, ou para gravar assim músicos que vamos encontrando, e os estúdios hoje em dia também são portáteis, digamos, com um computador e uma mesa, conseguimos improvisar um bocado um estúdio, uns colchões, umas placas de ferrovide e pronto, hoje em dia é mais fácil, digamos.
1: Sim, obrigado.
0: Nada, não.
2: Nas vossas atuações, que tipo de sangria não pode faltar? É, com metáfora, digamos assim.
3: É, cada um tem as suas preferências. Há uns que ficam mais pela água. Água, sumos.
2: Ao fim do quinto whisky já
3: está. O vinho tinto. Depende também de onde vamos. Tem as,
2: como vai ser o concerto.
3: Como vai ser o concerto e o que de bom há nesse regionalmente para provar.
2: Ofrendas dos fãs.
3: Mas normalmente é com calma, porque é para estarmos 100% no concerto.
2: Depois do concerto, sim, pois.
3: Mas é isso, normalmente é com calma, para desfrutarmos bem do concerto, estarmos a 100%, transmitirmos a nossa energia de forma completa e sóbria, e depois normalmente gostamos de aproveitar a comida local, a gastronomia e tudo.
2: Primeiro a ordem, bom. E depois o caos.
3: Exatamente, exatamente.

0: Outra pergunta que eu gostaria de vos fazer: qual é o vosso primeiro desafio quando entram em palco?
1: Nosso primeiro desafio, quando nós entramos em palco, como normalmente nós fazemos um teste de som antes, pode ser à tarde ou de manhã, e depois o concerto é, por exemplo, à noite. E nós, quando nós entramos em palco,

0: palco, a primeira preocupação é que não estamos bem vestidos. E depois, se o teste de som, ou seja, os cabos e os microfones estão a funcionar na mesma, e fazemos tipo um rápido check. E depois entramos, quando entramos já não há preocupação.
1: Só acrescentar uma perguntinha ao que o nosso amigo disse. Mas não tem assim uma superstição ou há uma coisa que façam todos juntos antes de pisar o palco? Tem. Ou se benzerem como aos jogadores de futebol?
2: Pô, há aquele, digamos que quase aquele círculo, dar força uns aos outros um pouco e empurrar aqueles mais tímidos para cima de... Ele não quer ir, a gente vai lá, tu vais. Ele é muito tímido, não dá para notar, mas é muito tímido. E ele também, ele fica todo avermelhado, rosado, é muito tímido. Não, mas um dos grandes desafios é subir ao palco e ter o público todo a olhar para nós e tentar dominar um pouco o nervosismo e a ansiedade. E que, pronto, a seguir a primeira música já solta essa tensão. Geralmente é um pouco isso.
1: Obrigada.
3: A minha pergunta para vocês é: quais são os vossos sonhos enquanto banda? O que é que sonham individualmente ou querem chegar ao topo da banda?
2: Ok. Bom, como banda seria mais que, digamos que, quer dizer, tocar um pouco em mais pessoas possíveis, porque andar que qualquer sítio nós tocamos é para as pessoas, portanto será tocar o maior número de pessoas, e que sejam elas quais forem, no sentido que a música é através das pessoas e do ar que se propaga, né? Agora individualmente mas o dinheiro é assim, o dinheiro hoje vale muito, amanhã não vale nada, né? E desta vida o dinheiro não se pode levar nem nada, portanto a única coisa que nós podemos levar é a nossa energia e das pessoas com que partilhamos a energia, na verdade, portanto é partilhar a nossa música com o maior número de pessoas e viver, e conseguir viver, né? com isso.
1: Qual é que é o balanço que vocês fazem dos longos anos de existência? E também, como é que é o vosso processo de composição? Se gostam de compor no meio da natureza, fechados em casa, no café, sem algum ritual, algum processo para comporem as vossas músicas? E qual é o balanço? O que é que vos trouxe a música em termos pessoais para vocês? Em que medida é que cresceram com isso, que enriqueceram?
4: Os Companhia Algazarra já vão fazer 23 anos de banda, então já temos uma longa história, e mesmo os que entraram ao longo do processo também já tocam há muitos anos, e acho que a música para todos nós trouxe-nos muitas experiências, conhecer muitas pessoas novas, muitos sítios novos, alguns casaram-se e tiveram filhos, outros... apaixonaram-se em vários sítios do mundo, e acho que é um bocado isso, e também o prazer de a música em si dá muito prazer também tocar e ver a reação no público, e é isso que também nos acho que dá esse prazer e essa continuação, e temos o nosso estúdio, temos a nível de composição, é um bocado... Não temos regras, digamos, mais ou menos ou compomos juntos, ou alguém teve uma ideia em casa, ou no café, ou na praia, e partilha com os outros, ou uns produzem em casa música de estilos variados, depois adaptamos, ou ouvimos alguma coisa que gostamos e dizemos, temos de fazer uma música assim, esta onda é gira. Nesse aspecto, acho que estamos muito abertos. Às vezes é só mais difícil ter tempo para fazer tudo o que nós queremos, é sempre o tempo passa muito rápido, mas é basicamente isso, e acho que é esse, também essas experiências, essas aventuras e esse prazer que que acho que também fez a banda aguentar tantos anos e vai aguentar ainda mais. Não sei se outros tantos, mas exato, 50 anos de companhia
1: organizada. Claro que sim. Muitas felicidades para o
4: Obrigado.
1: Vosso projeto.
4: Obrigado.
1: E porque o número, esta pergunta se calhar já vos fizeram muitas vezes, mas pronto, não podíamos deixar de fazer. Porque o nome Companhia Algazarra?
2: Ora, o nome de Companhia Algazarra é um pouco, já o nome diz, mas a palavra companhia, digamos que é da origem do leste, da Roménia e desses países assim, que significa caravana, que é como vai toda a gente junta a viajar ou a partilhar o caminho. E algazarra é o barulho que nós fazemos pelo caminho, para não deixar ninguém adormecer. Porque pronto, nós também passamos muitas horas na estrada e não convém deixar de dormir, pelo menos o condutor. Trouxemos protetores para os ouvidos.
5: Por acaso são, digamos assim, duas questões numa. Pronto, não são assim muito compridas, mas foi aquilo que eu pensei. Então, a primeira pergunta é... também outra banda que por acaso também me interessou bastante nos últimos anos e que, enfim, penso que não tem uma sonoridade tão parecida com a vossa, mas pronto, uma banda internacional, que é o Spar of Stellar. Alguma vez tiveram assim interesse em beber um bocadinho também desse estilo de música também que eles fazem? Enfim, também é uma banda, não é? No caso também com uma vocalista, também com imensos instrumentos. Alguma vez pensaram também assim numa colaboração, alguma coisa assim? Porque também eles fazem um tipo de música também muito característico, não é? Também, não digo na vossa onda, mas algo parecido, pronto.
4: Sim, nós conhecemos e não sei se já não nos cruzámos em algum festival, mas conhecemos e é uma das nossas influências, esse tipo de grupos e de música, desse... malta que faz esse tipo de fusão também com a música do leste, com a música eletrónica, não sei o quê, vamos beber também bastante aí, e seria muito bom fazer uma participação com eles, para nós, sem dúvida, íamos adorar.
5: E a outra pergunta que eu vos gostaria de fazer era com, não é, como já referiram, os Companhia Algazarra têm 23 anos de existência enquanto banda, já percorreram imensos locais, imensos países, já tiveram imensas experiências. No meio desses 23 anos também já devem ter dezenas de instrumentos. Alguma vez pensaram em abrir aqui, seja em Lisboa ou noutro sítio qualquer, um museu de instrumentos só com os instrumentos que vocês têm?
4: Dava para abrirmos o museu, sem dúvida. Temos, acho que todos nós acabamos por ir recolhendo instrumentos. O Paulo agora comprou uma pandeireta galega o ano passado, andou na carrinha o ano inteiro a tentar tocar pandeireta galega. O Andrés também gosta muito de instrumentos tradicionais, de música celta, essas coisas. Acho que todos nós vamos assim recolhendo alguns instrumentos. Quando fomos à Sérvia também viemos de lá com dois helicones na carrinha. É tipo uma tuba específica, exato. Nós acho que quando vemos assim uma coisa especial tentamos ver. Fomos à Finlândia, trouxemos lá um acordeão também por 25€, estava lá numa loja de segunda mão. A gente quando vê assim uma coisa, a gente aproveita logo. Epá, o acordeão vamos levar.
6: Boa tarde, pessoal. Eu pensei de dizer, como é que eu vou para entrar com um caçarola em cima do palco, eu imagino.
2: Uma participação percursiva, da percussão, sim. Na verdade, tudo é bem-vindo. Seja as pessoas ou a cantarem, ou portanto, percussão, ou a dança também. É tudo uma questão de partilhar. Acho que é sempre possível. Já tivemos invasões de palco com um sapateado, uma boa feijoada ou uma cachupa. Também é sempre bom. E é um bom fim de concerto. Para encher a barriga ao fim de se gastar aquela energia toda a dançar e aos saltos, é sempre bem-vindo.
7: Uma pequena curiosidade, se calhar é um disparate, mas Mano Negra ou Mano Tchau?
2: Depende, que são dois.
7: Só ele a solo ou a banda? O som é diferente.
2: Sim, mas o Mano Tchau, como Mano Tchau, também tem uma banda.
7: Estou a falar da altura Mano Negra, banda mesmo, ele dentro da banda, ou percurso a solo? O som é diferente, não é?
2: Sim,
8: eu acho que
2: É isso.
4: Totalmente gosto das duas fases.
7: É engraçado fases. Porque mesmo aqui ao lado e não são tão conhecidos como poderiam ser.
4: É, o Mano Tchau é bastante conhecido.
7: É o Mano Tchau, sim, talvez.
4: É um bastante alternativo, mas é uma estrela mundial, por acaso. Se nós adorávamos fazer uma participação com ele, seria muito bom, por acaso.
1: É, muito giro. É. Pronto, estamos a chegar ao fim. Era mesmo, agora surgiu-me esta curiosidade e gostava de vos perguntar, em 23 anos de banda, de companhia, de algazarra, de certeza que já vos aconteceram mil e uma peripécias, coisas surreais que vos tenham acontecido em concertos ou em viagem. Eu ia só perguntar se podiam partilhar connosco uma pequena história que se tenha passado com vocês e que de alguma maneira tenha sido diferente.
4: Já esquecemos um músico na bomba de gasolina, já chegámos ao aeroporto, um músico não tinha o passaporte e só pôde voar no dia seguinte. Uma vez também com a banda do Costurica, que nós vimos o concerto em Lisboa, no Coliseu, e fomos sair à noite com eles e foi muito giro, porque nós gostamos muito da música, como já dissemos há bocado, somos fãs também, e foi muito giro porque eles compraram no Caixo de Dré, etc, todos os chapéus e os óculos de luzes que a malta anda a vender, e todas as rosas que eles encontravam, e tentaram encher o chão do bar de pétalas de rosas. Então já estava todos os vendedores de rosa a comunicarem entre eles e virem trazer todas as rosas, porque eles compravam todas. Pronto. E assim, muitas experiências.
1: Alguma experiência no palco.
4: Experiências no palco. Já tivemos participações muito, muito especiais com amigos, já tivemos invasões de palco, algumas invasões de palco, já tivemos um músico que caiu do palco também. Às vezes acontecem assim umas peripécias. Já foi a luz abaixo, já acontece assim bastante coisa. É preciso estar preparado para qualquer situação, às vezes, okay. Digamos.
1: Estou a ver que já se divertiram e têm-se divertido bastante.
7: O profissionalismo.
1: E o profissionalismo também, claro. Então, eu só queria desejar as maiores felicidades e sucesso para o vosso projeto. Façam as bodas de prata, as de ouro, todas, por aí fora, diamante. Obrigado por estarem aqui. Obrigado.
2: Obrigado.

0: chegamos ao fim de mais um programa da Rádio Aurora Outra Voz. Até para a semana.
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2: 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São 20 horas e 40 minutos. 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

0: Boa noite, são 21 horas.
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2: O tempo para segunda-feira, dia 20 de julho. O IPMA prevê céu pouco nublado ao limpo, apresentando períodos de maior nubosidade no litoral a norte do Cabo Raso, até ao meio da manhã e a partir do final do dia. Prevê-se ainda a possibilidade de ocorrência de chuva fraca ou chuvisco no litoral centro até ao meio da manhã. Durante a tarde, aumento temporário da nubosidade nas serras do Alto Minho, onde há possibilidade de ocorrência de aguaceiros fracos, embora com baixa probabilidade. O vento fraco a moderado a predominar do quadrante oeste. Para Tavira, a temperatura máxima prevista aponta para 33 graus.
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2: De 18 a 25 de julho, Tavira assinala a Semana de Santiago, com um programa promovido pelas paróquias Tavira e União das Freguesias de Tavira. As comemorações pretendem valorizar a dimensão religiosa, histórica e comunitária associada a Santiago. Ao longo da semana estará patente na Casa André Pilar da exposição Santiago, Memória de uma Freguesia. A mostra pretende preservar, valorizar a memória da antiga freguesia de Santiago, dando a conhecer a sua história, o seu património, as tradições e, sobretudo, as suas gentes, através de documentos, fotografias, objetos e diferentes testemunhos. A exposição procura recordar aqueles que contribuíram para a construção da identidade da freguesia, reforçando a ligação entre a comunidade e o território. Sábado 18 de julho, a partir das 6 da tarde, o arranque da celebração com a Eucaristia na Igreja de Santiago. Às 9:30 da noite, no mesmo local, atuação do coro Sebastião Leiria, da Academia de Música de Tavira. No domingo pela manhã, às 11:30, Eucaristia com os hinos de Santiago. A programação prossegue no dia 22, à noite, às 21 horas, com a caminhada de Santiago, a início na Igreja de Santo António, passagem pelas Salinas, caminho dos Pombais, Estrada de Santa Luzia, caminho da Caruna e Escola do Manuel I, terminando junto à Igreja de Santiago. Já no dia 24 de julho, pela manhã às 10:30, a Igreja do Carmo recebe uma Eucaristia com os avós, seguindo-se um sarau com o projeto Fado com História. As comemorações culminam no dia 25 de julho, dia de Santiago, com um programa dedicado à celebração do padroeiro. Às 4:30 da tarde, na Igreja de Santiago, o Grupo Coral Tavira recebe o Grupo Coral Nascente de Óbitos. E às 6 da tarde, realiza-se a Eucaristia, seguida de procissão em honra de Santiago. A encerrar a programação, a União de Freguesias de Tavira promove às 10 da noite, na Praça da República, um concerto comemorativo com os de Pickles, num tributo aos Beatles. Concerto este com entrada livre. Celebração Semana de Santiago em Tavira. Acontece de 18 a 25 de julho. O verão em Tavira é animado com feiras temáticas. Até o dia 6 de setembro, Tavira acolhe diferentes feiras. Tavira, os dias do vinho, do livro, dos ofícios, de estoques e a feira da dieta mediterrânica na Baixa da cidade. Entre 17 de julho e 4 de agosto, Tavira acolhe a 30ª edição da Feira do Livro, diariamente entre as 20 horas e a meia-noite e meia, na Rua do Cais. O certame tem um espaço preparado para a apresentação de livros e sessões de autógrafos com diversos escritores de renome. De 7 a 16 de agosto, Tavira acolhe a Feira dos Ofícios, uma organização da Associação de Artes e Sabores Tavira Asta, contando com o apoio da autarquia. Um evento que constitui a oportunidade de apreciar o diversificado artesanato da região, assim como os ofícios tradicionais e o trabalho ao vivo, que faz parte do património cultural do Algarve. A Feira de Stocks decorre de 20 a 24 de agosto, entre as 19 e as 23 horas, iniciativa promovida pela Associação Baixa Tavira, com a participação de comerciantes locais. Os visitantes terão a oportunidade de adquirir produtos resultantes de stocks das mais diversas marcas, a preços acessíveis. Tavira, enquanto comunidade representativa da dieta mediterrânica com património cultural e material da humanidade, promove de 3 a 6 de setembro, na Baixa da cidade, a 12ª Feira da Dieta Mediterrânica. Iniciativa conjunta do município de Tavira, com a Comissão de Coordenação e Desenvolvimento Regional do Algarve, Universidade do Algarve, Região de Turismo do Algarve, Escola de Hotelaria e Turismo de Vila Real de Santo António e do Algarve e da empresa municipal Tavira Verde, além da Associação Inloco. São estas as propostas a nível de feiras, animar o verão em Tavira. Celebrar Tavira oferece música, tradições e animação em toda a freguesia durante este verão. A União de Freguesias de Tavira, em parceria com o município, promove nos meses de julho e agosto a iniciativa Celebrar Tavira, um programa de animação cultural que pretende oferecer música ao vivo, fado, bailes e momentos de convívio de diferentes localidades da freguesia. Com um total de 11 eventos, o programa é concebido para descentralizar a oferta cultural, aproximando-a da população e valorizando os diversos espaços públicos, bairros e comunidades que fazem parte do território da União de Freguesias de Tavira. Ao longo de 2 meses, o público pode assistir a concertos de diferentes géneros musicais, desde o fado tradicional ao rock, passando pela música popular, tributos e espetáculos instrumentais, bem como participar em bailes populares que reforçam o espírito comunitário e a celebração das tradições locais. Os espetáculos decorrem em diversos locais emblemáticos da freguesia. Todos os eventos têm entrada livre, início marcado para as 22 horas, proporcionando noites de verão dedicadas à cultura e o encontro entre gerações e à valorização dos artistas e projetos musicais. Dia 20 de julho, Fado com História, junto à Igreja de Santo António. Celebrar Tavira é a proposta da União de Freguesias de Tavira para este verão 2026. Estão abertas as inscrições até o dia 29 de julho para a 35ª Corrida Mar Azul. Acontece no dia 2 de agosto na Ilha de Tavira. A competição destinada a escalões masculinos e femininos é corrida na areia, sendo constituída por 2 percursos. A mini-corrida, com trajeto de 2 km, tem início às 11 horas na Praia da Terra Estreita, destina-se a infantis iniciados. A Corrida Mar Azul, com uma distância de 5 km, começa às 11h30 na Praia do Barril e inclui os restantes escalões. Também neste dia, no âmbito do programa Energiza-te, realiza-se o Kid Athletics na Ilha de Tavira, uma atividade direcionada aos escalões sub-10 e sub-12. A Corrida Mar Azul, com data agendada para 2 de agosto, as inscrições poder-se-ão efetuar. Mercadinhos de Castro Marim, Odeleite e Azinhal decorrem mensalmente. O Mercadinho na Aldeia, em Odeleite, decorre no primeiro domingo de cada mês, enquanto em Castro Marim acontece no segundo sábado do mês, ao mesmo tempo que a Feira das Velharias. No Azinhal, há mercado no último domingo do mês. Verão sem escaldão. É uma campanha promovida pela Associação Ecológica do Algarve, alertando para o perigo dos raios UV, aconselhando usar boné e óculos de sol, a utilização do protetor solar e o evitar das horas de maior calor. A Associação Ecológica do Algarve lembra assim que um verão deve ser sem escaldão, para que cada um possa usufruir de um verão em pleno. A Casa do Povo do Conselho de Olhão, em Moncarapaz, acolhe no dia 29 de agosto, a partir das 9h30 da noite, o Boa Esperança em Revista, nas produções Carlos Pacheco. 30º Festival Nacional de Folclore em Quelfos é dia 25 de julho no Polidesportivo de Quelfos. Com a participação do Rancho Folclórico da Figueira, Algarve, o Rancho Folclórico Bela Vista, Gafete, Alto Alentejo, Rancho Folclórico Borda do Campo, Beira Baixa, o Grupo Folclórico de São Pedro, Povoação, Açores e o Grupo Etnográfico de Quelfos, que organiza. É já a 30ª edição deste Festival Nacional de Folclore em Quelfos. Acontece a 25 de julho. Festas de verão em Luz de Tavira, no Largo da República, com organização de clubes e associações. Dias 24 e 25 de julho, organização Sociedade Colombófila Luzense. Dia 24, música para dançar com Zé Aníbal. Dia 25, com os Toque e Som. 30ª edição da FACARTE, Feira de Agricultura, Caça e Artesanato, em Conceição de Tavira, de 31 de julho a 2 de agosto. Sexta-feira, dia 31 de julho, há música para dançar com os Toque e Som e um concerto com Bruna. No sábado, dia 1 de agosto, música para dançar com tons de baile e atuação dos Carapaus de Corrida. No domingo, baile do Reflexo e o espetáculo de variedades com King of Magic, com tributo aos Queen. Há, durante a tarde, animação de rua com o grupo de teatro da Casa do Povo de Conceição de Tavira, atuação do Rancho Folclórico de Luz Tavira e ainda atuação do grupo Pérolas do Gilão. No domingo pela manhã, há ainda concurso de tiro aos pratos no campo de tiro da Ribeira da Gafa com o troféu FACARTE. É esta a edição 30 da Feira de Agricultura, Caça e Artesanato em Conceição de Tavira, a FACARTE, organização da Junta de Freguesia de Conceição de Tavira, com entradas livres. Tavira acolhe durante este verão as mostras de artesanato. É no Jardim das Palmeiras, diariamente, e a partir das 19 horas. Organização do município de Tavira em colaboração com as associações de artesanato locais. Entre 9 de junho e 7 de dezembro, o Museu Zero acolhe a exposição Lugar Depois. Exposição fotográfica Olhares dos Mercados, a identidade, a frescura e a diversidade. Uma exposição para visitar no Mercado Municipal de Tavira até o dia 15 de setembro. Até o dia 24 de outubro, patente a exposição Uma Árvore, da autoria de Daniel Moreira e Rita Castro Neves, para visitar no Museu Municipal de Tavira, Palácio da Galeria. Até o final do mês de julho, Ciência Viva, agendar verão. São as férias de verão, com ciência, promovido pelo Centro de Ciência Viva de Tavira. De 16 a 26 de julho, 26ª edição da Mostra de Cinema ao Ar Livre de Tavira. Acontece nos claustros do Carmo, em Tavira. De 17 de julho a 4 de agosto, a Feira do Livro acontece na Rua do Cais.
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0: 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São 21 horas e 11 minutos. 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

0: Boa noite, são 22 horas.
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2: O tempo para segunda-feira, dia 20 de julho. O IPMA prevê céu pouco nublado ao limpo, apresentando períodos de maior nubosidade no litoral a norte do Cabo Raso, até ao meio da manhã e a partir do final do dia. Prevê-se ainda a possibilidade de ocorrência de chuva fraca ou chuvisco no litoral centro até ao meio da manhã. Durante a tarde, aumento temporário da nubosidade nas serras do Alto Minho, onde há possibilidade de ocorrência de aguaceiros fracos, embora com baixa probabilidade. O vento fraco a moderado a predominar do quadrante oeste. Para Tavira, a temperatura máxima prevista aponta para 33 graus.
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2: A AMAL, Comunidade Intermunicipal do Algarve, refere em comunicado que municípios e empresas municipais já executaram mais de 40 milhões de euros de investimento na reabilitação de redes para combater as perdas de água na região relativamente ao período definido de 2021-2026. Com a gestão da Comunidade Intermunicipal do Algarve, que assumiu as funções de organismo intermediário junto da estrutura de missão Recuperar Portugal, foram realizadas intervenções em mais de 160 quilómetros da rede de abastecimento que permitem uma poupança de água estimada em mais de 2,15 hectómetros cúbicos. O investimento era neste setor por parte dos municípios e está a ter continuidade no Programa Regional do Algarve 2030, no qual a AMAL contratualizou mais de 42 milhões de euros. A entidade refere que a verba é canalizada para projetos de abastecimento, de reabilitação de estruturas com vista à redução de intrusão de água salgada nos sistemas urbanos costeiros, para o saneamento de águas residuais, reutilização de água, continuação do investimento na redução de perdas reais e aparentes e para a digitalização e inteligência dos sistemas. Este projeto, informação avançada pela AMAL nestes mais de 40 milhões de investimento na reabilitação de perdas de água efetuados a nível do Algarve. Em Castro Marinho, o município voltou a constituir uma equipa municipal de intervenção florestal para assegurar a vigilância diária e a primeira intervenção em caso de incêndio rural, reforçando os meios de prevenção e o combate durante o período crítico dos incêndios. A medida coordenada pelo Serviço de Proteção da Natureza e do Ambiente da Guarda Nacional Republicana integra o dispositivo especial de combate a incêndios rurais em vigor durante os meses de junho a setembro, podendo prolongar-se caso as condições meteorológicas o justifiquem. No terreno, 6 operacionais distribuídos por vários turnos, apoiados por uma viatura todo o terreno equipada para a primeira intervenção. Ao longo da missão, a equipa irá percorrer cerca de 16.470 quilómetros em percursos previamente definidos, cobrindo todo o concelho, desde o interior, nas zonas da Foz do Odeleite e Monte Novo, até o litoral, no eixo Altura, Casas da Audiência. Além da equipa, o município dispõe de colaboradores especializados e diversos meios mecânicos e logísticos para apoio às operações, incluindo uma máquina de rastros, uma transportadora pesada, um veículo de abastecimento de combustível e um veículo pesado para transporte de água. A Vigilância e Defesa da Floresta contam ainda com o contributo de equipas de sapadores florestais da Vigilância da Natureza, do Instituto de Conservação da Natureza e das Florestas, dos bombeiros de Vila Real de Santo António e Castro Marim, bem como a colaboração de associações e clubes de caçadores. O reforço de meios integra o Esforço Nacional de Prevenção de Incêndios Rurais, diz a autarquia, procurando evitar incêndios florestais de dimensão extrema, com efeitos catastróficos para as populações, património e ambiente. No âmbito da Estratégia Municipal de Proteção Civil, a Câmara de Castro Marim diz continuar a assegurar uma parte significativa do financiamento do Corpo dos Bombeiros de Vila Real de Santo António e Castro Marim, participando em conjunto com os restantes municípios algarvios no apoio financeiro extraordinário aos operacionais que integram o dispositivo regional de combate aos incêndios. A autarquia destaca ainda os investimentos realizados na aquisição de equipamentos destinados à gestão florestal, entre os quais um destroçador robotizado, um trator equipado com corta Matos, em articulação com o Instituto de Conservação da Natureza e Florestas, prevista para os próximos meses ainda a entrega de duas viaturas aos bombeiros de Vila Real de Santo António e Castro Marim.
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2: Em Silves, a Câmara Municipal está à procura de jovens voluntários que queiram associar-se à equipa de apoio à organização da Feira Medieval, evento que terá lugar entre 7 e 15 de agosto. A Câmara de Silves organiza a feira, iniciativa dirigida às jovens, neste caso os voluntários, a partir dos 15 anos, oportunidade de participar ativamente na realização de um grande evento, adquirir experiência, desenvolver competências pessoais e sociais e estabelecer novas relações, contribuindo para o sucesso de uma grande recriação histórica no Algarve. Os voluntários terão a oportunidade de acompanhar de perto os bastidores da 21ª Feira Medieval de Silves, desempenhando funções de apoio à organização, vivenciando a experiência num ambiente dinâmico de partilha e colaboração. As inscrições estão a decorrer, poder-se-ão efetuar até o dia 26 de julho e as vagas são limitadas, pelo que os interessados poderão contactar a Câmara de Silves e saber mais como proceder à respectiva inscrição de como participar na Feira Medieval 2026 em Silves. Verão em Tavira, com animação na Praça da República. Este programa Verão em Tavira, que acontece entre 23 de julho e 30 de agosto, sempre a partir das 10 da noite, com os palcos instalados no centro da cidade, com a programação que acolhe um conjunto de espetáculos, celebrando a música, a dança, a cultura e o convívio ao ar livre. Ao longo da temporada, este espaço central recebe um programa eclético, integra diferentes géneros musicais e estilos de dança, valorizando artistas e grupos locais, como outros vindos de diversos pontos do país. O programa arranca a 23 de julho, com um espetáculo de dança, Viagem pelo Mundo, Ritmo e Dança, com a Academia de Música de Tavira. Isto a 23. Já no dia 24, Marta Ren, uma das vozes marcantes da soul e de funk no Algarve, apresenta-se na cidade. A 25, aí, comemoração especial, Dia de Santiago, com tributo aos Beatles com The Pickles, uma iniciativa da Junta de Freguesia de Tavira. São estes alguns dos muitos espetáculos agendados para o centro da cidade, a proposta para este verão 2026, no verão em Tavira. A Associação Intervives, Associação de Jovens do Nordeste Algarvio, volta a promover o encontro de motorizadas antigas em Martilongo. É a 7ª edição, realizar-se no dia 2 de agosto. O objetivo é unir dezenas de participantes entusiastas das clássicas cinquentinhas que existem um pouco por toda a região. O programa inicia pela manhã com um passeio com cerca de 50 km pelas estradas do interior algarvio, proporcionando a oportunidade de percorrer algumas das paisagens do concelho num ambiente de convívio e partilha. O evento pretende preservar as memórias das motorizadas que marcaram várias gerações, reunindo colecionadores, proprietários e admiradores destes veículos no encontro dedicado à história e à tradição das duas rodas. As inscrições poder-se-ão efetuar, basta contactar a Associação Intervives, Associação de Jovens do Nordeste Algarvio.
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2: A Tavira Verde procede terça-feira, dia 21 de julho, a uma interrupção programada de abastecimento de água entre as 14 e as 18 horas. Freguesia de Santo Estevão, na Estrada Municipal 514, no sítio da Covada, para beneficiação de infraestruturas. Lembra a Tavira Verde que, para mais informações e consulta detalhada do mapa das zonas afetadas, devem os interessados visitar o website da Tavira Verde na secção de alertas e comunicados.
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5: 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São 22 horas e 9 minutos. 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

0: boa noite. São 22 horas e 40 minutos. 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
1: O tempo para segunda-feira, dia 20 de julho. O IPMA prevê céu pouco nublado ao limpo, apresentando períodos de maior nubosidade no litoral a norte do Cabo Raso, até ao meio da manhã e a partir do final do dia. Prevê-se ainda a possibilidade de ocorrência de chuva fraca ou chuvisco no litoral centro até ao meio da manhã. Durante a tarde, aumento temporário da nubosidade nas serras do Alto Minho, onde há possibilidade de ocorrência de aguaceiros fracos, embora com baixa probabilidade. O vento fraco a moderado a predominar do quadrante oeste. Para Tavira, a temperatura máxima prevista aponta para 33 graus.
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3: 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São 23 horas e 1 minuto. 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

0: Boa noite, são 0 horas.
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2: Já a seguir, as notícias.
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2: Edição de Ana Cristina.
3: A AMAL, Comunidade Intermunicipal do Algarve, refere em comunicado que municípios e empresas municipais já executaram mais de 40 milhões de euros de investimento na reabilitação de redes para combater as perdas de água na região, relativamente ao período definido de 2021-2026. Com a gestão da Comunidade Intermunicipal do Algarve, que assumiu as funções de organismo intermediário junto da estrutura de missão Recuperar Portugal, foram realizadas intervenções em mais de 160 quilómetros da rede de abastecimento que permitem uma poupança de água estimada em mais de 2,15 hectómetros cúbicos. O investimento era neste setor por parte dos municípios, que está a ter continuidade no Programa Regional do Algarve 2030, no qual a AMAL contratualizou mais de 42 milhões de euros. A entidade refere que a verba é canalizada para projetos de abastecimento, de reabilitação de estruturas com vista à redução de intrusão de água salgada nos sistemas urbanos costeiros, para o saneamento de águas residuais, reutilização de água, continuação do investimento na redução de perdas reais e aparentes e para a digitalização e inteligência dos sistemas. Este projeto, informação avançada pela AMAL nestes mais de 40 milhões de investimentos na reabilitação de perdas de água efetuados a nível do Algarve. Em Castro Marim, o município voltou a constituir uma equipa municipal de intervenção florestal para assegurar a vigilância diária e a primeira intervenção em caso de incêndio rural, reforçando os meios de prevenção e o combate durante o período crítico dos incêndios. A medida coordenada pelo Serviço de Proteção da Natureza e do Ambiente da Guarda Nacional Republicana integra o dispositivo especial de combate a incêndios rurais em vigor durante os meses de junho a setembro, podendo prolongar-se caso as condições meteorológicas o justifiquem. No terreno, 6 operacionais, distribuídos por vários turnos, apoiados por uma viatura todo o terreno equipada para a primeira intervenção. Ao longo da missão, a equipe irá percorrer cerca de 16.470 quilómetros em percursos previamente definidos, cobrindo todo o concelho, desde o interior, nas zonas da Foz do Odeleite e Monte Novo, até o litoral, no eixo altura Casas da Audiência. Além da equipe, o município dispõe de colaboradores especializados e diversos meios mecânicos e logísticos para apoio às operações, incluindo uma máquina de rastros, uma transportadora pesada, um veículo de abastecimento de combustível e um veículo pesado para transporte de água. A Vigilância e Defesa da Floresta contam ainda com o contributo de equipas de sapadores florestais da Vigilância da Natureza, do Instituto de Conservação da Natureza e das Florestas, dos bombeiros de Vila Real de Santo António e Castro Marim, bem como a colaboração de associações e clubes de caçadores. O reforço de meios integra o Esforço Nacional de Prevenção de Incêndios Rurais, diz a autarquia, procurando evitar incêndios florestais de dimensão extrema, com efeitos catastróficos para as populações, património e ambiente. No âmbito da Estratégia Municipal de Proteção Civil, a Câmara de Castro Marim diz continuar a assegurar uma parte significativa do financiamento do Corpo dos Bombeiros de Vila Real de Santo António e Castro Marim, participando em conjunto com os restantes municípios algarvios no apoio financeiro extraordinário aos operacionais que integram o dispositivo regional de combate aos incêndios. A autarquia destaca ainda os investimentos realizados na aquisição de equipamentos destinados à gestão florestal, entre os quais um destroçador robotizado, um trator equipado com corta Matos, em articulação com o Instituto de Conservação da Natureza e Florestas, prevista para os próximos meses ainda a entrega de 2 viaturas aos bombeiros de Vila Real de Santo António e Castro Marim.
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3: Em Silves, a Câmara Municipal está à procura de jovens voluntários que queiram associar-se à equipa de apoio à organização da Feira Medieval, evento que terá lugar entre 7 e 15 de agosto. A Câmara de Silves organiza a feira, iniciativa dirigida às jovens neste caso os voluntários, a partir dos 15 anos, a oportunidade de participar ativamente na realização de um grande evento, adquirir experiência, desenvolver competências pessoais e sociais e estabelecer novas relações, contribuindo para o sucesso de uma grande recriação histórica no Algarve. Os voluntários terão a oportunidade de acompanhar de perto os bastidores da 21ª Feira Medieval de Silves, desempenhando funções de apoio à organização, vivenciando a experiência num ambiente dinâmico de partilha e colaboração. As inscrições estão a decorrer, poder ser um efetuar até o dia 26 de julho e as vagas são limitadas, pelo que os interessados poderão contactar a Câmara de Silves e saber mais como proceder à respectiva inscrição de como participar na Feira Medieval 2026 em Silves. Verão em Tavira, com animação na Praça da República. Este programa Verão em Tavira, que acontece entre 23 de julho e 30 de agosto, sempre a partir das 10 da noite, com os palcos instalados no centro da cidade, com a programação que acolhe um conjunto de espetáculos, celebrando a música, a dança, a cultura e o convívio ao ar livre. Ao longo da temporada, este espaço central recebe um programa eclético, integra diferentes géneros musicais e estilos de dança, valorizando artistas e grupos locais, como outros vindos de diversos pontos do país. O programa arranca a 23 de julho, com um espetáculo de dança, Viagem pelo Mundo, Ritmo e Dança, com a Academia de Música de Tavira. Isto a 23. Já no dia 24, Marta Ren, uma das vozes marcantes da soul e de funk no Algarve, apresenta-se na cidade. A 25, aí, comemoração especial, Dia de Santiago, com tributo aos Beatles com The Pickles, uma iniciativa da Junta de Freguesia de Tavira. São estes alguns dos muitos espetáculos agendados para o centro da cidade, a proposta para este verão 2026, no verão em Tavira. A Associação Intervives, Associação de Jovens do Nordeste Algarvio, volta a promover o encontro de motorizadas antigas em Martilongo. É a 7ª edição, realizar-se no dia 2 de agosto. O objetivo é unir dezenas de participantes entusiastas das clássicas cinquentinhas que existem um pouco por toda a região. O programa inicia pela manhã com um passeio com cerca de 50 km pelas estradas do interior algarvio, proporcionando a oportunidade de percorrer algumas das paisagens do concelho num ambiente de convívio e partilha. O evento pretende preservar as memórias das motorizadas que marcaram várias gerações, reunindo colecionadores, proprietários e admiradores destes veículos no encontro dedicado à história e à tradição das duas rodas. As inscrições poder-se-ão efetuar, basta contactar a Associação Intervives, Associação de Jovens do Nordeste Algarvio.
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3: A Tavira Verde procede terça-feira, dia 21 de julho, a uma interrupção programada de abastecimento de água entre as 14 e as 18 horas. Freguesia de Santo Estevão, na Estrada Municipal 514, no sítio da Covada, para beneficiação de infraestruturas. Lembra a Tavira Verde que para mais informações e consulta detalhada do mapa das zonas afetadas, devem os interessados visitar o website da Tavira Verde na secção de alertas e comunicados.
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3: O tempo para segunda-feira, dia 20 de julho. O IPMA prevê céu pouco nublado ao limpo, apresentando períodos de maior nubosidade no litoral a norte do Cabo Raso, até ao meio da manhã e a partir do final do dia. Prevê-se ainda a possibilidade de ocorrência de chuva fraca ou chuvisco no litoral centro até ao meio da manhã. Durante a tarde, aumento temporário da nubosidade nas serras do Alto Minho, onde há possibilidade de ocorrência de aguaceiros fracos, embora com baixa probabilidade. O vento fraco a moderado a predominar do quadrante oeste. Para Tavira, a temperatura máxima prevista aponta para 33 graus.
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Obrigado pela sua companhia e pela sua preferência. Continuação de uma ótima madrugada e uma ótima noite na companhia da Chilão FM. Até às 7 da manhã, como habitualmente acontece, com Jorge Sampaio.

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1: Boa noite, são 0 horas e 31 minutos. A continuação de uma ótima noite, de uma ótima madrugada. Obrigado pela sua companhia aí desse lado. Vamos consigo até às 7 da manhã.

Obrigado pela sua companhia e pela sua preferência. Espero que esteja a gostar da nossa escolha musical. Eu sou o Jorge Sampaio e, como sempre, vou consigo até às 7 da manhã.